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dia mais triste do teu futuro não seja pior que o mais feliz do teu passado. Que o teto nunca caia sobre ti e que os amigos debaixo dele nunca partam. Que sempre tenha as palavras cálidas em um anoitecer frio e uma lua cheia em uma noite escura. E que um caminho se abra sempre à sua porta. Que vivas 100 anos, com um ano extra para arrepender-te. Que o Senhor te guarde em suas mãos e não aperte muito seus dedos. Que teus vizinhos te respeitem e os problemas te abandonem. Os anjos te protejam e o céu te acolha. E que a sorte das colinas celtas te abrace. Que as bênçãos de São Patrício te contemplem. Que os teus bolsos estejam pesados e o teu coração leve. Que a boa sorte te persiga e a cada dia e cada noite tenhas um muro contra o vento, um teto para a chuva, bebida junto ao fogo, risadas que consolem aqueles a quem amas. E que teu coração se preencha com tudo o que desejas. Que Deus esteja contigo e te abençoe. Que vejas os filhos dos teus filhos. Que o infortúnio te seja breve e que te deixe cheio de bênçãos. Que não conheças nada além da felicidade desse dia em diante. Que Deus te conceda muitos anos de vida. Com certeza, Ele sabe que a terra não tem anjos suficientes. E assim seja a cada ano, para sempre. Para sempre.

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1: Bom dia, boa segunda-feira fria para todos nós. É, amigo, 9 graus nesse momento. Eu sou o Celso Costa, acompanhando você a partir de agora até as 10 da manhã. Amanhã ainda fria de segunda-feira, mas vai esquentar um pouquinho a temperatura, tá? Começa a aumentar um pouquinho hoje. Amanhã as mínimas já melhoram, não tanto, mas vão. Pointer Sister abre a edição de hoje no Happy Day. Daqui a pouquinho eu trago mais detalhes na nossa previsão do tempo. Boa semana, ótimo dia. Vamos começar com alegria no coração sempre. Pointer Sisters.

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Oceano FM, 5:30 da manhã, hora de falar no gélido clima da segunda-feira. Nesse momento temos 8 graus. É, meu amigo, 8 graus em Campo Grande. É a temperatura do momento, a umidade do ar em 86%. Ventinho leve, frio a 11 km por hora. Para hoje, a mínima é essa, de 8. A máxima de hoje é só 18 graus. Aí uma amplitude térmica de 10 graus. Bem considerável, né? A previsão para hoje é de sol com muitas nuvens durante o dia e períodos de céu nublado. Noite com muitas nuvens também, porém, sem a possibilidade de chuva, tá bom? O sol vai demorar um pouquinho para nascer ainda. Nasce às 5:58 e fica por aí até às 5:11 da tarde. A lua que você não vai ver é minguante, porque o tempo tá nublado, tá? Muitas nuvens ainda. Amanhã, terça-feira, a mínima vai ser de 10 graus ainda. Vai estar frio, gente. É, sem chuva também. Com sol, com nuvens diminuindo de manhã, tarde ensolarada, noite com muitas nuvens. O que reflete na temperatura mínima de quarta-feira, que já começa a aquecer novamente e chega a 13 graus de mínima e máxima de 24 graus. O calor volta mais proximamente ali à sexta-feira, onde a máxima vai ser de 27 graus e a mínima de 18, assim como na quinta também 17 graus. Ou seja, hoje e amanhã ainda frios, quarta-feira já começa a aquecer um pouquinho mais a temperatura campograndense. Marina Lima, a todo gás, fugaz. No Happy Day. Bom dia, bom frio. Aquece aí, cuide de você, cuide da família, cuide dos bichinhos também. Importante, né? Vamos cuidar todo mundo.

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Tina Charles com You Set My Heart on Fire. Marina Lima, Amy Stewart, Laura Branigan, Roberto Carlos. Tantas emoções. Que vale tudo isso. Deixa eu mandar um bom dia pra quem tá na audiência. Luciano tá ouvindo a gente lá em Mogi, Mogi Guaçu, né? Conta pra gente, Lu, como é que tá o clima aí em Mogi Guaçu? Que aqui tá 8 graus, um gelo, mano. Daqueles. Ponta Porã, deixa eu ver como é que tá a situação lá em Ponta Porã agora. A gente tem informações aqui do grupo do jornalismo. O negócio tá gelado por lá, 5 graus. 5 graus em Ponta Porã. Meu Deus, e o vento lá também. Não é fácil de encarar. Bom dia também para Ana Maria, que está encarando o frio, curtindo a nossa programação. Obrigado, abraço a você e toda a família. Boa semana. Nós vamos ao nosso intervalo rápido e voltamos em instantes com mais Rap Day. Nós seguimos por aqui na Morena FM até às 6:30 da manhã. Olha.

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Itali, Jardins da Babilônia. R.E.M. Losing My Religion, também acho Starship, né? Nothing's Gonna Stop Us Now. A temperatura atualizada no momento. Prepara aí pra sair de casa, tá? Só pra te animar um pouquinho. 8 graus, tá? 8 graus. Umidade 87% agora, mas 8 graus. Começa a subir daqui a pouco, hoje chega a 19. A amplitude térmica aumentou aí pra 11 graus de diferença. O dia começa com 8 e termina ali no finalzinho da tarde com 19 graus. Amanhã a mínima já sobe um pouquinho mais pra 11 graus. Fica tranquilo. Hoje, por enquanto, tá o dia mais frio do ano até agora. 8 graus na temperatura nesse momento. Nós voltamos em instantes com o último bloco do Rap Day de segunda-feira. É só segunda, viu?

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0: Morena FM, The Wonders, That Thing You Do. Fechando a edição frio de hoje do Happy Day. Happy Day mais frio do ano. Pois é, batemos 8 graus aqui na madruga. Agorinha, 6 horas da manhã, tava 8 graus também. Daqui a pouquinho mais detalhes na primeira página. Obrigado pela audiência, pela companhia. Voltamos às 8 com classe executiva. Até lá.
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0: fuja da vida. Quando Hitler invadiu a Polônia e iniciou a perseguição aos judeus, uma jovem e sua família viveram por alguns meses escondidos em um porão. Descobertos, foram separados e ela nunca mais viu seus pais ou teve notícias de seus irmãos. No campo de concentração, onde foi colocada, ela suportou os maiores horrores. A comida era pouca, o tratamento rude. As companheiras enlouqueciam, eram mortas ou se matavam. Durante uma entrevista, um repórter perguntou se ela nunca pensara em se matar. Sim, respondeu, mais de uma vez. Quando o frio era muito grande, quando a fome parecia me devorar e eu não via perspectiva de salvação. Mas nesses momentos eu lembrava de meu pai. Logo que fomos para o porão nos ocultar dos nazistas, ele me disse, filha, aconteça o que acontecer, nunca fuja da vida. Resista até o fim. Quando os aliados foram vitoriosos, aquela jovem e mais algumas mulheres foram encontradas em um campo de concentração, desnutridas, algumas sequer podiam se erguer. Tal era o estado de fraqueza. Ela mesma confessa que tinha dificuldades para andar, pesava 30 e poucos quilos somente e não tomava banho há 3 anos. Então, um oficial americano se aproximou dela e a tomou nos braços, carregando-a até um caminhão. Durante o trajeto, ele foi lhe dizendo que ficasse calma, que tudo daria certo, que ela receberia o socorro necessário. 58 anos depois, frente às câmeras, ela e o marido mostravam a alegria de sua união. Bom, o marido não era outro senão o jovem oficial americano que a encontrou magra, suja, desnutrida e a carregou nos braços. Naquele dia, ela não somente teve a sua vida salva, sendo resgatada de uma situação de penúria, como encontrou o seu grande amor. Deus tem mesmo inimagináveis caminhos para dar a vitória àqueles que acreditam e cultivam o dom mais lindo de todos, a vida. Se os dias lhe parecem demasiado pesados, carregados de problemas, dores e sofrimento, não desista de lutar. Se você está a ponto de abandonar tudo, espere um pouco. Aguarde o amanhecer. Espere o dia passar e deixe o sol retornar outra vez. Quando você menos espera, o socorro chega. A situação se modifica. O problema alcança a solução. Nem todo amanhecer é como imaginamos. E às vezes a dor da batalha e as aflições transmitem a sensação de que não terá mais jeito e que não há luz no fim do túnel. Mas para aqueles que insistem e acreditam, sempre haverá um plano de Deus para a solução e para a sua paz e felicidade. Acredite que boas coisas acontecem, mesmo quando nos deparamos com coisas ruins. Procurar sorrir sempre, mesmo diante das dificuldades, e também não se envergonhe das lágrimas diante da necessidade. Chore, sofra, mas lute para vencer, sem deixar o cansaço te derrotar, nem o desânimo ou o preconceito te dominar. Ser frágil não significa ser fraco. Significa, acima de tudo, ver e entender a realidade a partir da sua perspectiva e lutar com todas as forças que tem. Não se esqueça, o amor de Deus nunca falha. Aguarde. Pense nisso, mas pense agora. Chegamos assim ao final de mais um Pense Nisso. 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
2: Bom dia! Ótima segunda-feira, semana produtiva para você. Tá frio, né? Mas tudo bem, faz parte, né? O frio tá aí, você não tem como mudar isso, tem que tomar as suas decisões para se proteger, né? Não colocar em risco a sua saúde, se agasalhar, mas tocar a vida. É fazer aquilo que você precisa fazer, tá bom? Segunda-feira pra gente é sempre um dia muito legal, muito bacana, esse jeitão de recomeço, de oportunidade no ar. Pode ser o dia perfeito, é o dia perfeito para você tirar aquele projeto que você está querendo colocar em prática. O nosso projeto de hoje, o nosso, da nossa equipe, é fazer um jornal com aquilo que você precisa saber até às 8 horas da manhã, e você está mais do que convidado. Que dia frio gelado, hein, Bruna Mendes? Bom dia.
3: Nossa Senhora, bom dia, Tonhão. Bom dia a todos que estão congelando com a gente já bem cedinho, logo no amanhecer desta segunda-feira. Celcinho, disse muito, viu? 6 horas da manhã, estava fazendo 8 graus. Foi o momento mais frio do dia. É quando o sol quer sair e aí esfria mesmo. Aí vem aquela luzinha de geladeira, assim, que trinca o osso. Tava muito gelado. Quem saiu de casa um pouquinho mais cedo sentiu ainda mais frio. Mas agora não tá pra trás, não. Tá bem gelado. Se você tá se preparando, ainda tá com um cafezinho quente aí, passando ou tomando, então você tá se esquentando, tenha a noção de que lá fora tá muito, muito frio. E a gente espera que a sua segunda-feira seja quentinha de outras formas, para que você se sinta, assim, numa situação mais agradável, tá bom? Você tá na Morena FM, a sua Rádio Easy, até as 8 horas da manhã, pro seu dia ficar mais completo, vai ser aqui com a gente. Vamos de notícia. Passageiros do navio atingido por hantavírus desembarcam na Espanha. Operação sanitária realizada nas Ilhas Canárias após mortes a bordo.
2: 6h33, greve, acidente na BR-060, deixa duas pessoas mortas e 12 feridas em Camapuã. Colisão frontal resultou na morte de 2 homens de 33 e 61 anos.
3: A chikungunya continua preocupando as autoridades em saúde em Dourados, que registrou a 10ª morte pela doença. Um bebê nos primeiros meses de vida foi a vítima mais recente.
2: Mercado de trabalho, a Funtrab começa a semana oferecendo quase 2.600 vagas. Daqui a pouquinho os detalhes.
3: Jovens a partir de 15 anos já podem se inscrever em um curso de graça de inteligência emocional e oratória em Campo Grande. A capacitação acontece entre hoje e sexta-feira.
2: Vivian Krajewski, bom dia.
4: Bom dia, Tonhão. Bom dia para você, para Bruna, para o Celso. Bom dia para o Michel. Uma ótima semana aos nossos ouvintes. Que frio é esse? Olha, quem saiu mesmo cedo de casa, o desafio é o frio, porque no trânsito, a boa notícia é que o fluxo ainda está tranquilo na maior parte da cidade. O único ponto de atenção neste momento é o cruzamento da Avenida Tamandaré com a Rua Santos Dumont, onde tem um movimento mais intenso e exige paciência dos motoristas ali na região. Eu estou ainda na Santana, estou indo para outros pontos agora e já trago informações para vocês.
3: E se você vir aí no trânsito um pontinho vermelho com rosa, é Vivian Krajewski, que está toda na pelúcia hoje, viu? Tá Penélope. Fofinha demais, tá com aquele gorrinho assim que parece um ursinho. É ela, tá? Nesse frio de segunda-feira, tá linda, Vivi? A Justiça Federal em Mato Grosso do Sul vai ganhar reforço na estrutura com lei que cria 6 novas varas federais no estado, em cidades consideradas estratégicas: Dourados, Corumbá, Ponta Porã, Três Lagoas, Naviraí, Bonito. Já já tem entrevista ao vivo aqui no Primeira Página. É uma medida que promete ampliar o acesso da população à justiça.
2: 6h35, um dia depois das comemorações do aniversário de Terenos, a cidade recebeu mais uma edição do Ação Cidadania. Mesmo com a chuva, a praça de eventos da Vila Ferreira ficou movimentada com a oferta de graça de serviços de saúde, emprego, educação e lazer.
3: Depois do Dia das Mães, com tanto movimento nas lojas, agora é preciso ficar atento aos direitos na hora da troca do produto ou até da desistência da compra.
2: 6h36, Mato Grosso do Sul registra menos de 6 graus. Daqui a pouquinho você vai saber a lista das cidades que congelaram no fim de semana, né? Mas a Renata Fontoura já chega por aqui e te dá um spoiler do que a gente vai falar hoje na previsão do tempo.
4: Bom dia especial para quem pediu frio. Olha aí, ele chegou, né? No fim de semana, inclusive, essa onda, essa massa de ar polar que está tomando conta aqui do nosso estado. Na capital, pessoal, na madrugada de domingo, fez menos de 3 graus. Então, foi muito frio. No sábado, aquela chuva, né? Aquele ventania que tomou conta da nossa cidade. Será que esse frio vai durar por muito tempo? Eu conto mais detalhes daqui a pouco na previsão do tempo. Eu aguardo todo mundo, hein? E eu espero que você esteja bem agasalhado, agasalhada, com cachecol, gorro, casaco. Não vai passar frio hoje não, hein?
3: Eita, frio, muito frio. Esse frio intenso registrado na madrugada deste domingo levou ao acolhimento 90 pessoas em situação de vulnerabilidade no Parque Ayrton Senna em Campo Grande. Logo mais deve sair o número do último dia, né? Da última madrugada, inclusive. Um homem de 58 anos foi encontrado sem vida numa casa abandonada na Vila Moreninha. Segundo a polícia, ele vivia em condições precárias e a exposição ao frio é uma das hipóteses investigadas.
2: 6h37. Do outro lado, a solidariedade que aquece, né? O dia D da campanha Aquece MS movimentou os pontos de distribuição, de arrecadação das doações dos agasalhos, cobertores e calçados, que agora vão ser destinados às pessoas em situação de vulnerabilidade.
3: Foi bonito de ver, viu, Tonhão? Foi bonito porque muita gente, eu acho que se sente mais tocado ainda quando a gente tem um frio intenso. E como sábado nós já começamos a sentir mais frio do que na sexta, foi um encerramento de campanha, assim, muito, muito, muito feliz.
2: É inevitável, né? Você percebe que está passando frio e aí você imagina, né? Se você bem agasalhado, como está no momento, está sentindo frio, imagina a situação de quem não tem o agasalho que você tem, né? No esporte a gente vai falar de Campeonato Brasileiro da Série A. O líder empatou, o vice-líder venceu, o terceiro colocado empatou, ou seja, e o quarto colocado perdeu. Do G4 foi a rodada perfeita pro Flamengo, né? Vamos aos resultados. Coritiba e Inter no sábado 2x2, mesmo resultado de Flu e Vitória. O Cruzeiro venceu o Bahia por 2x1, baita de um resultado do Cabuloso lá em Salvador. O Galo empatou com o Botafogo em 1x1, mesmo resultado de Palmeiras e Remo, Remo e Palmeiras. O Santos venceu o Bragantino por 2x0. O Corinthians, o seu Corinthians, Bruna, venceu o São Paulo por 3x2. Jogo movimentadíssimo na Arena de Itaquera, né? Destaque da partida foi o Mateuzinho, fez um golaço a favor do Corinthians e depois fez um golaço contra. Deu uma falhada no taco, né? Quando espirra o taco, e aí jogou contra o gol do Hugo, né? O Mirassol empatou com a Chapecoense em 1x1. O Flamengo venceu o Grêmio lá na Arena do Grêmio 1x0. E o Vasco venceu o Furacão por 1x0. Campeonato Brasileiro que agora dá uma pausa nesse meio de semana, porque tem Copa do Brasil, e a 16ª rodada vai ser no fim de semana. Destaque da rodada, a gente tem o Furacão recebendo o Flamengo e o Palmeiras recebendo o Cruzeiro. Palmeiras 34, Flamengo 30, Fluminense 27 e São Paulo 24 é o G4, tá? Na Série B, B de Bruna, a gente tem um novo líder, né? O Sport venceu a Ponte Preta por 3x1 e contou com o empate do Fortaleza para assumir a liderança. O Sport foi a 16 pontos, o Fortaleza ficou com 15. Daí daqui a pouquinho a gente detalha os resultados da Série B para você. Agora os times de Mato Grosso do Sul que disputam o Campeonato Brasileiro da Série D. A gente teve um empate entre Ivinhema e Abecate, né? Esse jogo foi do Saraivão em Ivinhema e tivemos mais uma derrota do Operário para o Uberlândia, né? O Operário sai na frente, gol marcado pelo Luizinho cobrando pênalti, mas o Uberlândia vira 2x1. A classificação desse grupo A11 ficou assim: Uberlândia 15 pontos na primeira posição, Ivinhema 11 pontos na segunda posição, o Craque na terceira posição com 8 pontos e o Betim na quarta posição com 8 pontos. O Operário tem 3 pontos na penúltima posição e o Abecate tem 3 pontos na última posição do grupo. São 12 pontos em disputa, então matematicamente dá. O duro é o futebol do Operário que não está agradando o torcedor e não está dando essa confiança para o torcedor que o Galo vai conseguir virar a chave, fazer aquilo que ainda não fez nessa Série D e buscar uma classificação para a próxima fase. A sétima rodada vai marcar o encontro dos dois times de Mato Grosso do Sul, viu? No sábado, dia 16 de maio, às 4 horas da tarde, nas Moreninhas, temos Operário e Ivinhema. Operário em busca de uma vitória para mudar a chave, o Ivinhema consolidando ali a sua posição na segunda colocação da chave para buscar a vaga para a próxima fase.
3: Bom, vamos começar então para mais notícias daqui para frente, porque já são 6h41 e para você interagir com a gente é o 999-41-0107.
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3: Rádio Morena, 11 de maio é celebrado o Dia Nacional do Reggae. Do reggae, ritmo musical criado na Jamaica e que se tornou símbolo de resistência, paz e consciência social em várias partes do mundo. Ele ganhou força internacionalmente com artistas como Bob Marley, considerado um dos maiores nomes da música mundial. A data também reconhece a influência do gênero no Brasil, presente em festivais, movimentos culturais e na formação de novos artistas. O destaque para hoje, então, vai para ele, Bob Marley, que morreu em 11 de maio de 1981 e se tornou o maior símbolo mundial do reggae. Entre os principais sucessos, talvez o mais conhecido, No Woman, No Cry, clássico que segue presente em rádios e playlists até hoje. Para variar, né? Sempre as músicas boas estão aqui na nossa playlist também. Pode soltar, Sassinho.

0: E aqui no Brasil ganhou a versão feita pelo Gilberto Gil, Não Chores Mais,
1: não,
0: né?
1: Não chores.
0: Exatamente.
1: Mais.
0: E que tem um verso de um protesto do Gilberto Gil na música contra o período da ditadura militar, né? Amigos presos, amigos fugindo, enfim, para nunca mais. E aí, o verso ali no meio, né, acabou escapando da censura e até hoje é um protesto do Gilberto Gil, né? 6h43, que frio esse fim de semana. O que você fez fim de semana?
1: Em casa. Olha, quase que eu não fui no almoço do Dia das Mães.
0: Ah.
1: Quase que eu cancelei.
0: Mas daí o calor do colo da mãe,
1: sim,
0: da sogra, falou mais alto, né? Olha, vai ser assunto nosso hoje, né? A gente teve um fim de semana aí com um registro da temperatura mais baixa para nós aqui em Mato Grosso do Sul, né? A sensação térmica chegou a 3 graus negativos na capital, né? Isso na madrugada de domingo, quando dados da meteorologia divulgados pela Secretaria de Assistência da capital mostram aí essa condição, né? Cerca de 90 pessoas em situação de vulnerabilidade foram acolhidas no Parque Ayrton Senna. Nós falamos sobre isso aqui, né? Que é uma estratégia do município. Todas as vezes que a temperatura bate determinada quantidade de graus, é acionado,
1: graus,
0: né, essa estrutura para recepcionar as pessoas. E aí, aquilo que a gente também disse lá no comecinho, um homem de 58 anos morreu e a investigação não descarta a possibilidade dele ter sido vítima do frio.
1: Ele não,
0: né,
1: foi para o acolhimento, ele estava numa casa, isso, abandonada, mas vivia nessa situação de vulnerabilidade.
0: Exatamente. Então, essa exposição ao frio, né, que causa a chamada hipotermia, né, vai também ser investigada pela polícia.
1: E essa condição climática, Tonhão, acende o alerta para prejuízo nas lavouras de Mato Grosso do Sul. Segundo o Ministério da Agricultura e Pecuária, as safras de milho e feijão podem ser as mais afetadas, principalmente no sul do estado. A chuva foi tão forte em Dourados no fim de semana, como previu a meteorologia, muitos estragos registrados, viu? A estiagem durante o plantio já comprometeu o desenvolvimento das plantações. Agora o risco de geada e as baixas temperaturas podem piorar a situação. No caso do milho, o frio pode prejudicar o enchimento dos grãos. No feijão, as baixas temperaturas podem causar queda das flores e redução da produção.
2: Destaques nacionais.
0: Bom, a gente tem aqui na capa do G1, medo da violência altera a rotina de quase 60% dos brasileiros, diz pesquisa. E você pode achar estranha essa manchete, mas se puxar aí pela memória ou então prestar bem atenção na sua rotina, provavelmente você já está fazendo alguma coisa porque sente a falta de segurança próxima a você. Alguma medida, né? A gente tem várias que são adotadas no dia a dia pelos brasileiros e essa pesquisa mostra isso. Aplicação a partir de R$1. Conheça o novo Tesouro Reserva que vai ser lançado hoje. Mais do que você prometer um rendimento absurdo para o investidor, eu acho que aqui o que se quer, Bruna, é mudar essa mentalidade do brasileiro, né? O brasileiro precisa tentar de alguma forma ajustar o seu orçamento para tentar fugir dos juros que a gente está pagando já há algum tempo, esse juro estratosférico aí, né? É um dos juros mais altos do mundo, complica o orçamento do brasileiro, deixa as dívidas cada vez mais impagáveis. Então o Brasil precisa mudar essa chave, em vez de pagar juros, passar a receber juros. É o grande ponto de virada para o orçamento. E tem aqui no G1 também novas imagens que mostram o momento e que aquele avião de pequeno porte acabou acertando um prédio lá em Belo Horizonte, a capital de Minas Gerais.
1: Eu tenho também uma... Ah, na verdade, esse aqui a gente faz daqui a pouquinho, tá? Eu chamei ali no comecinho do nosso jornal sobre o navio, aquele navio atingido por hantavírus, mas eu deixo esse destaque para daqui a pouquinho, que tá na hora do nosso intervalo, 6h47. Daqui a pouquinho a gente volta com mais notícia para você, com as primeiras informações do trânsito nesta segunda-feira. Até já.

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7: Bom dia, 6h50.
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9: Bom, aqui na Rua Bahia, com a Avenida Afonso Pena, o movimento ainda é tranquilo. Mas já tem lentidão na 26 de agosto entre a Avenida Calógeras e a Rui Barbosa. Na Padre João Cripa, o trânsito começa a ficar um pouco mais intenso no cruzamento com a Fernando Corrêa da Costa. Na Duque de Caxias, já tem alto fluxo no sentido centro. E na 13 de junho, com a Rua Amazonas, o semáforo não está funcionando. Volto com vocês.
10: Obrigada, Vivi. Uma informação agora para quem está em Nova Andradina e região. A agência do Detran retoma os atendimentos ao público a partir de hoje, depois de quase 15 dias fechada para uma obra de manutenção. Durante esse período, os cidadãos foram direcionados para a agência de Bataiporã e também puderam usar os serviços digitais disponibilizados. Com a inclusão das obras, com a conclusão, na verdade, das obras, a unidade, que realiza cerca de 300 atendimentos por mês, volta a funcionar normalmente. O Detran em Nova Andradina continua na Avenida Rio Brilhante, sem número, bairro Morada do Sol. Meu Deus, eu preciso dizer o que está chegando aqui no estúdio hoje.
11: A Leonor.
10: Leonor, bom dia.
12: Leonora, meu amor.
10: Tudo Leonora. Bem?
12: Bom dia, maravilhosa.
10: Gente, eu estou ganhando um chazinho de...
12: Capim-cidreira
10: nesse frio. Acho que eu vou torcer para fazer esse frio todos os dias aqui.
12: Torce que eu amo.
10: Obrigada, meu amor. Não, tá ótimo, obrigada. Ai, Tonhão, segue por aí, porque agora, ó, é comigo aqui nesse chazinho.
11: Você, Vivian Krajewski, que não tá tomando um chazinho nesse momento, traz pra gente as informações do mercado de trabalho.
9: Oi, Tonhão. Olha, hoje tem muitas vagas, mais de 2.000 vagas de trabalho só na Funtrab. E eu vou falar para você, tem muitas vagas para as pessoas que estão à procura, por exemplo, de auxiliar de cozinha, tem também para pedreiro. A gente sempre reforça aqui, você que está procurando, fica ali na 13 de maio. E você que também procura vagas, tem também vagas para desossador. E também tem vagas para a Funsat, mas daqui a pouco eu já passo mais informações. Volto com vocês, Tonhão.
10: Obrigada, Vivi. E nós seguimos por aqui. Eu tenho mais uma oportunidade, viu? Além dessas que a Vivi já trouxe, eu trago mais uma. Jovens a partir de 15 anos já podem se inscrever em um curso de graça de inteligência emocional e oratória em Campo Grande. A capacitação acontece entre hoje e sexta-feira, das 6h30 da noite até as 9 da noite, tá? É no Teatro do Paço Municipal, na Avenida Afonso Pena. Se agasalhe bastante e vá se capacitar. O curso vai abordar temas como controle emocional, autoestima, confiança e técnicas para falar em público com mais segurança. Os participantes também vão aprender sobre dicção, postura, expressão corporal e organização de apresentações. A proposta é preparar os jovens para situações do dia a dia e para o mercado de trabalho, onde a boa comunicação tem sido cada vez mais valorizada. As vagas são limitadas e os participantes receberão um certificado, tá? As inscrições são feitas pelo site sejuvcg.campogrande.ms.gov.br.
11: 6h53, o Hospital Universitário da Grande Dourados, vinculado à Rede HU Brasil, realiza entre hoje e sexta-feira a Semana da Enfermagem, de forma integrada à Semana da Enfermagem do Corém MS, que é o sindicato da categoria, né? Reunindo profissionais, estudantes e especialistas para bater o futuro da profissão. A profissão que a gente passou a olhar de uma maneira diferente quando veio a pandemia, né? Porque viu o esforço de tanta gente para cuidar das pessoas que precisavam de cuidados especiais, né? Com o tema Técnica, Ética e Política, Pilares Inegociáveis do Cuidado de Enfermagem, a programação tem caráter institucional e científico, focando tanto no aperfeiçoamento técnico quanto na valorização simbólica da profissão aqui em Mato Grosso do Sul.
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11: Capa do portal Primeira Página, polícia investiga morte por frio aqui em Campo Grande. A gente trouxe a informação para você. Também está detalhada a lista das oportunidades para hoje, né? São 4 mil quando você soma a Funtrab e a Funsat, de perfumista a motorista. Você iria bem como perfumista, não iria, não?
10: Eu acho que sim, Tonho.
11: Porque você tem aí essa capacidade de identificar. Eu tenho o nariz grande, mas não consigo identificar o tipo.
10: Mas isso não tem nada a ver, viu? Não tem nada a ver.
11: É. Eu parei de jogar bola por causa do tamanho do nariz, que eu ficava entrando em impedimento.
10: Exatamente, eu ia falar isso. Não dava, chegava perto da área, já dava impedimento.
11: Já dava impedimento, né? Mas tá aí, ó. Tem vaga pra perfumista.
10: Mas olha, que trabalho incrível, viu?
11: Pra perfumista,
10: que trabalho,
11: né?
10: Incrível, é. Porque você reconhecer e conseguir fazer aquelas misturas maravilhosas. Eu acho isso impressionante e fascinante.
11: Ó, e tem um serviço também que geralmente ele tem uma procura muito grande, castração gratuita. Consultório móvel da Subea estaciona lá na Praça do Papa. Se você está aí pretendendo, né, usar desse serviço para o seu pet, acesse lá primeirapagina.com.br, tem a notícia com os detalhes para você.
10: E também tem a coluna, tá? Tem o Faz

0: breve desconforto até um desconforto intensamente maior, uma dor insuportável que atinge o corpo físico ou mental ou ambos. O físico é quase sempre palpável, portanto, um pouco mais fácil de tratar, enquanto psíquico não. Na verdade, este é invisível e muitas vezes é visto como fraqueza. O sofrimento psíquico não significa doença mental, mas é um sinal de alerta do risco de chegar a isso. O sofrimento psíquico vem acompanhado de dor emocional, aquela que parece estar no fundo da alma, que parece não ter remédio para tratá-la e que causa angústia extrema. É claro que cada um tem sua história de vida, e o que é sofrimento para um pode não ser para outro, ou pode ser um sofrimento de diferente intensidade, ou seja, uma diferente intensidade de dor. Pode desaparecer rapidamente ou ser por longo tempo. Pode ser devido a uma doença crônica, como uma perda, também uma perda de um ente querido, pode ser por uma vida solitária ou por uma falência sofrida e outras causas. O certo é que o sofrimento psíquico, principalmente se for duradouro, pode comprometer o estado mental quando se transforma em transtorno mental, como por exemplo ansiedade ou depressão. Pode ainda favorecer o abuso de álcool, tabaco, medicamentos e até mesmo drogas ilícitas. Nem sempre surge de forma abrupta. Na maioria das vezes, ele se instala silenciosamente por meio de pequenas mudanças no comportamento, no humor e nos hábitos do dia a dia. Aprender a identificar esses sinais precocemente é essencial para buscar ajuda antes que o quadro se agrave.
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2: Olha, a semana começa com as negociações entre Estados Unidos e Irã em relação ao fim da guerra, né? Foi feita uma proposta, os Estados Unidos não gostaram da proposta do Irã, mas na editoria Mundo do G1, notícia que acaba sendo atualizada pela equipe do G1, a manchete é: Irã descreve proposta para encerrar guerra com os Estados Unidos como legítima e generosa. O presidente dos Estados Unidos afirmou que não gostou das condições apresentadas pelo Irã para encerrar o conflito, mas os iranianos acreditam que a proposta é boa. Vou ler só o primeiro capítulo para você. A proposta do Irã para acabar com a guerra com os Estados Unidos e reabrir o Estreito de Hormuz foi legítima e generosa, disse o porta-voz do Ministério das Relações Exteriores, Ismail Baghaei, nesta segunda-feira. Ele afirmou que os Estados Unidos continuam mantendo exigências consideradas irracionais e unilaterais, segundo a agência de notícias Reuters. Então, para você entender, os Estados Unidos não gostou da proposta, mas o Irã disse que a proposta, ela é uma proposta generosa. E aí, se os Estados Unidos não concordarem, não vai acabar o conflito, embora a gente perceba que os Estados Unidos estão loucos para acabar com essa guerra.
3: Passageiros do navio atingido por hantavírus desembarcam na Espanha. Isso começou já neste domingo, nas Ilhas Canárias, após a confirmação do surto da doença, que é uma doença viral transmitida por ratos selvagens. As mortes aconteceram a bordo e foram 3, pelo menos. A operação teve início por volta de 5:30 da manhã de ontem, seguindo protocolos sanitários rigorosos. Segundo o ministro do interior da Espanha, o esquema foi planejado para evitar contato com a população local. Após a retirada dos passageiros, o navio seguirá para a Holanda, onde passará por uma desinfecção sob responsabilidade do governo local e da empresa responsável. 7:01, vamos para mais um intervalo. Nosso break por aqui é bem rápido. Nós voltamos a seguir com mais notícia, falando sobre esse frio. Frio de trincar o osso, como dizem aí os sulistas. Até já.
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12: Bom dia para você, 7:02.
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14: Nós já estamos de volta e o frio é tema desse bloco de notícia por aqui. A gente começa falando de como as pessoas aquecem a vida de outras usando da solidariedade. O frio chegou com força no nosso estado já no fim de semana e o dia D da campanha Aquece MS movimentou um dos nossos parceiros, o Comper, lá da Rua Brilhante, em Campo Grande, com a doação de agasalhos, cobertores e calçados destinados a pessoas em situação de vulnerabilidade. Funcionou no sistema drive-thru. A mobilização reuniu voluntários e doadores e uma corrente de apoio para ajudar quem mais precisa. A reportagem é de Vivian Krajewski.
15: Logo nas primeiras horas da manhã, a diarista Ana Cristina chegou de moto ao lado da filha Ana Paula, com uma sacola cheia de doações.
16: Calça, blusa, macacão, para ajudar o próximo. Me sinto feliz, gostaria de fazer mais.
15: No estacionamento do Comper da Brilhante, o movimento foi intenso durante o dia D da campanha Aquece MS. A servidora pública Gisele Pretes também fez questão de participar dessa corrente de solidariedade.
17: É uma atitude que a gente tem que fazer, porque tem tanta gente, né, em vulnerabilidade, e eu acho que ajuda. A gente ajudando, fazendo um pouquinho da nossa parte, aí todo mundo sai beneficiado.
18: Você já tá saindo daqui com o coração quentinho?
17: Já, com certeza.
15: Em sistema drive-thru, os motoristas chegavam, entregavam as doações e seguiam recebidos pelo carinho e agradecimento dos voluntários. A mobilização também contou com o apoio de empresas parceiras, que se uniram à campanha para ajudar quem mais precisa nesse período de frio. Vamos ouvir o coordenador comercial da Energisa, Jonas Ortiz, e o supervisor de responsabilidade social da Águas Guariroba, Jonathan Santos.
19: Fazer parte desse movimento contra a TV Morena é reforçar aquilo que a gente já faz e poder somar forças, porque a gente sabe que o unido é mais forte, né? Então, pra gente é muito especial. Hoje a gente trouxe alguns voluntários aqui para ajudar também. Nós temos quase 800 colaboradores lá na Águas Guariroba e eles sempre são muito engajados. Quando se fala de ajudar o próximo, todo mundo ali se une. Todo ano se fica esperando para esse momento para poder ajudar. Então a Aquece veio para reforçar esse momento.
20: A campanha Aquece MS é de fato uma parceria em prol da ajuda solidária, da ajuda social que a Energisa de fato acredita. Nós acreditamos que o nosso papel é cuidar das pessoas e também cuidar da comunidade onde a gente está inserido. Para a gente é uma satisfação muito grande, é um orgulho muito grande fazer parte, incentivar os nossos colaboradores e contribuir para aquecer mais essa população. Não é só levar energia, também levar solidariedade, levar a ajuda que a gente de fato precisa.
15: Esta é a 14ª edição da campanha e mais uma vez une a população para levar calor, dignidade e proteção a quem mais precisa durante o inverno. Ouça agora a governadora assistente da gestão de Campo Grande do Rotary Club, Vanessa Rosendo.
21: É nesse momento que a gente sente que a solidariedade realmente funciona e existe, né? Porque você se dispor num sábado de manhã, um tempo frio, e querer aquecer o outro, isso é a real solidariedade. É aí que está a fraternidade mesmo. Nós já temos 23 instituições para receber esses materiais.
15: No ano passado, a campanha arrecadou mais de 22 mil peças, que foram destinadas a 21 instituições aqui de Mato Grosso do Sul. Agora, todo o material passa pela triagem realizada pelo Exército, responsável pela separação e organização das doações. Quem explica esse trabalho é o Coronel Coronel Paulo Vladimir Souza da Silva, comandante do 9º Grupamento Logístico.
3: Nós sentimos muito orgulhosos e mais uma vez contribuir, levaremos para um local de armazenamento no 9º Batalhão de Suprimento e a partir de segunda-feira iremos realizar a triagem do material. O que quer dizer a triagem? É a separação por universo, masculino, feminino, por tipo de material, cobertor, roupa, calçados, e vamos receber da organização da campanha as instituições que serão beneficiadas para fazer a entrega formal no final do mês de maio ou início de junho, em uma cerimônia em que essas instituições irão receber lá no 9º Batalhão de Suprimento e faremos a entrega formal.
15: Cada peça arrecadada representa mais do que proteção contra o frio. É um gesto de cuidado e acolhimento para famílias e pessoas em situação de vulnerabilidade social, como explica a analista de eventos da TV Morena, Aline Leite Nantes.
4: É um gesto grandioso, né? De realmente aquecer o coração, que é uma das coisas que a gente usa como mote da campanha. A gente fica com o coração quentinho e com muito orgulho também da campanha, porque a gente vê que, de fato, todo mundo se engaja, se junta, faz o projeto acontecer. A gente consegue muitas doações e, com certeza, a gente vai fazer o inverno de muitas pessoas aí ser mais quentinho.
15: A dona de casa, Isabel Cristina, mantém o hábito de separar roupas e cobertores para doação. Para ela, um gesto simples pode ajudar muita gente a enfrentar o frio com mais dignidade.
5: Sempre tiro. Tá no guarda-roupa, não tô usando, eu já tiro. Me sinto bem, tá ajudando as pessoas, né? Se você não tá usando, tá sobrando na sua casa, você sempre tem que estar passando pra frente, ajudando alguém.
15: Vivian Krajewski para o Primeira Página.
12: No dia a dia a gente lida com tantas notícias que às vezes traz aquele desânimo, né, Bruna? Porque você vê violência, pessoas enganando pessoas, né? E aí vem uma campanha como essa para dizer para a gente, não, o ser humano, ele tem aí boas iniciativas, ele é capaz de transformar aquilo que está ao redor dele com empatia, amor e solidariedade. 7:08, com sensação térmica menor do que 5 graus, a primeira noite de ação no Parque Ayrton Senna foi bem movimentada. Esse é o lugar, né, onde são acolhidas as pessoas que estão em situação de vulnerabilidade. O Michel Pena traz os detalhes para a gente, porque se não foi fácil para nós que estamos bem agasalhados em casa, imagine para quem está nessa condição de vulnerabilidade nas ruas.
6: Olá, bom dia. E o frio finalmente chegou. E na madrugada desse domingo, quando a sensação térmica alcançou menos 3,2 graus, a Secretaria Municipal de Assistência Social e Cidadania realizou 90 atendimentos. Essa foi a primeira noite da Ação Inverno Acolhedor no Parque Ayrton Senna, em Campo Grande, que atende pessoas em situação de rua. O primeiro ônibus chegou ao local pouco antes das 6 horas da noite, já com mais de 60 acolhidos. Ao longo da noite, o número aumentou devido à queda acentuada das temperaturas. No ponto de apoio, os acolhidos passaram por triagem e receberam agasalhos, cobertores, chá quente e marmitas. O atendimento contou ainda com equipes do consultório na rua da Secretaria Municipal de Saúde, que realizaram atendimentos médicos em salas preparadas para o pernoite. A estrutura também recebeu 4 cães que acompanhavam os acolhidos. A Superintendência de Bem-Estar Animal disponibilizou ração, coberta e os abrigados receberam orientações veterinárias para os animais. O atendimento no Parque Ayrton Senna seguiu até 6 horas da manhã deste domingo, quando os acolhidos foram encaminhados para a Unidade de Acolhimento Institucional para adultos e famílias, onde tiveram acesso à alimentação e higiene pessoal. O frio só está começando e a SAS reforça a campanha de arrecadação de agasalhos para atender pessoas em situação de rua. Neste momento, a maior necessidade é de roupas masculinas adultas, como meias, calças, casacos e toucas.
12: Bom, e na segunda noite de atendimento, né, no domingo, foram 80 pessoas acolhidas, 70 homens e 10 mulheres, 5 idosos, nenhuma criança, 4 migrantes e 4 pets. Recusaram o atendimento, porque as pessoas são abordadas, elas podem recusar o atendimento, 6 pessoas em situação de rua.
14: Segundo dia, já, no caso foi de ontem para hoje mesmo, né? E inclusive 6 horas da manhã, as pessoas acolhidas já começam a ser liberadas para que o local seja de novo programado para a próxima noite de frio. E esse frio intenso registrado em Mato Grosso do Sul acendeu um alerta muito importante para essas pessoas que vivem em situação de vulnerabilidade social. Em Campo Grande, um homem de 58 anos foi encontrado sem vida em uma casa abandonada na Vila Moreninha 3, região sul da capital. Segundo a polícia, a vítima vivia em condições precárias e a exposição ao frio é uma das hipóteses investigadas. Em Dourados, um outro homem foi encontrado também sem vida às margens da BR-163, na BR-163, né? Durante a madrugada, quando as temperaturas ficaram próximas dos 5 graus. Dois casos seguem sob investigação na polícia. A previsão indica que o frio continua nesta segunda-feira, principalmente na região sul do estado, com possibilidade de geada.
12: 7:12, um dia depois das comemorações pelo aniversário de Terenos, a cidade recebeu mais uma edição do Ação Cidadania, foi no sábado, né? Mesmo com chuva, a praça de eventos da Vila Ferreira ficou bem movimentada com a oferta de graça de serviços de saúde, emprego, educação e lazer. Desde 2013, o projeto já realizou mais de 260 mil atendimentos aqui em Mato Grosso do Sul, né? O Ação Cidadania. Quem faz o balanço dessa trajetória para a gente é o superintendente regional do SESI, o Regis Borges, que fala da importância do Ação Cidadania.
1: O sistema FIEMS, através do SESI, SENAI, IEL e a TV Morena, consolidaram essa ação e nos municípios que recebem a forma com que a gente consegue conduzir com os parceiros é sempre muito bem recebida. Então, todo mundo quer participar, todo mundo quer colaborar.
2: É uma ação muito importante, né? Porque ela é uma expansão, né? Ela traz...
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14: Vamos para a redação multiplataforma conversar com a Geise Garnes, que já está ao vivo com a gente para começar essa semana gelada, Geise. Aí na redação, tá quentinho ou tá frio também? Bom dia.
22: Bom dia, Bruna. Bom dia, Tonhão. Bom dia a todos os nossos ouvintes. Olha, vou contar um bastidor para vocês. Geralmente essa redação é muito gelada, mas hoje ela tá mais quentinha do que lá fora, ainda bem. Porque eu tava passando um friozinho, confesso. Bruna, seguinte, trago uma notícia importante. A gente tem acompanhado aí essa semana a suspensão dos produtos, do uso dos produtos da IP, né? E a Agência Nacional de Vigilância Sanitária, Anvisa, vai analisar na quarta-feira, dia 13, um recurso que a marca entrou sobre essa suspensão desses produtos. Vale lembrar que essa medida de suspensão foi tomada depois de uma inspeção na fábrica da empresa lá em São Paulo, que identificou problemas como corrosão em equipamentos e até a presença de uma bactéria em 80 lotes produzidos pela empresa. De acordo com a Anvisa, a presença dessa bactéria específica pode apresentar um risco à saúde, especialmente para os idosos e pessoas imunossuprimidas, e pode causar infecção na pele, nos olhos e problemas respiratórios. Os itens afetados são lava-louças, lava-roupas e desinfetantes, mas apenas com a numeração final 1, né? O lote com a numeração final 1. A empresa, logo depois dessa suspensão, recorreu e esse recurso administrativo apresentado suspendeu automaticamente os efeitos da medida da Anvisa até uma análise definitiva. E essa análise vai acontecer na quarta-feira, dia 13. Por precaução, a Agência Sanitária de São Paulo orientou que os produtos não sejam utilizados até que seja feita essa análise com todas as informações enviadas pela empresa e também com as provas colhidas nessa inspeção. Todas as informações você encontra no portal Primeira Página. Volto com vocês.
14: Muito obrigada, Geise. Até daqui a pouquinho. São 7:15. Como é que tá o trecho aí que você tá passando em Campo Grande? Manda mensagem pra gente, 999-41-0107. No próximo bloco tem conversa ao vivo aqui no estúdio da Morena. A Justiça Federal em Mato Grosso do Sul vai ganhar reforço na estrutura com uma lei que criou 6 novas varas federais no estado, em cidades consideradas estratégicas. Até já.
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7: Olha o sinal de alerta, que na 13 de junho, com a Rua Amazonas, o semáforo está no amarelo o tempo todo. O trânsito, ele está fluindo bem, só que fica um pouco confuso, porque o motorista, ele para pensando que está no amarelo e já vai passar para o vermelho, mas logo ele visualiza que está com defeito o semáforo por aqui. Na 13 de maio, também tem semáforo que não está funcionando, e o pior é que lá, entre a Eduardo Santos Pereira e a Avenida Mato Grosso, o fluxo é intenso. Na Ernesto Geisel, a lentidão se concentra entre a Barão do Rio Branco e a Avenida Mato Grosso, no sentido Feira Central. Tem trânsito intenso também na Cândido Mariano, antes da Ernesto Geisel. E lá na Antônio Maria Coelho com a Rua Bahia, também, e na Ceará com a Tapajós, o semáforo também não funciona como deveria. Volto com vocês.
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12: Bom, hoje a gente tem a divulgação do IPC de São Paulo, da primeira quadricemana de maio. Tem também o IPCS Capitais, da primeira quadricemana de maio, divulgação da FGV. Tem o Boletim Focus pelo Banco Central, divulgação do Banco Central, e tem resultado parcial da balança comercial de maio. O mercado financeiro de olho, né, nessa negociação, Estados Unidos e Irã. O petróleo está subindo, mas não está subindo tanto assim hoje, né? Compasso de espera. Na sexta-feira, a Bolsa fechou em alta, 0,49, 184.108 pontos negociados. O dólar caiu abaixo de 4,90, 4,89. Aqui em Mato Grosso do Sul, preço do milho. Segundo a Famasul, o melhor preço está em Ponta Porã, com a saca de 60 quilos sendo comercializada a R$ 52,00.
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12: Ótima segunda-feira, agora 7:18.
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14: A Justiça Federal em Mato Grosso do Sul vai ganhar reforço na estrutura. O governo federal sancionou a lei que cria 6 novas varas federais no estado, em cidades consideradas estratégicas, como Dourados, Corumbá, Ponta Porã, Três Lagoas, Naviraí e Bonito. Uma medida que promete ampliar o acesso da população à justiça, reduzir a sobrecarga das unidades já existentes e acelerar o julgamento de processos. Entre os fatores que pesaram para a criação dessas novas unidades estão o aumento da demanda previdenciária, ambientais e criminais também, principalmente em regiões de fronteira e áreas impactadas pela rota bioceânica. Sobre esse assunto, a gente conversa agora ao vivo com o juiz federal Fernando Nardon Nielsen. Bom dia, tudo bem, diretor da Justiça Federal em Mato Grosso do Sul? Muito obrigada por nos atender, doutor. Nessa manhã gelada.
25: Muito bom dia, Bruna. Muito bom dia a todos. Obrigado pelo convite. É sempre um prazer estar com vocês.
14: Doutor Fernando, qual é o principal impacto da criação dessas 6 novas varas federais para a população em Mato Grosso do Sul na prática? Eu falei que é para acelerar, né? Mas de que forma isso acontece?
25: Com essa nova ampliação dessa estrutura, nós conseguiremos atender a população de uma forma mais célere e mais efetiva. Isso aumenta em torno de 30% da estrutura da Justiça Federal. Não só a estrutura física, mas toda a estrutura que vem com a ampliação física. Então nós temos aumento do quadro de servidores, aumento do quadro de juízes, e com isso a gente consegue dar vazão a quantidade imensa de processo que nós temos. Hoje nós temos em tramitação na Justiça Federal de Mato Grosso do Sul aproximadamente 120 mil processos.
12: 120 mil processos. Como o brasileiro gosta de uma disputa judicial, né?
25: Exatamente, né? E aí a justiça tem que fazer frente a essa demanda. Nós não podemos nos esquivar de analisar todos esses processos. E para isso, nós precisamos da ampliação da nossa estrutura.
12: 120 mil processos, e quais são as áreas que mais demandam a Justiça Federal hoje, doutor?
25: A Justiça Federal em Mato Grosso do Sul, de forma específica, ela tem um aumento muito grande das demandas criminais, especialmente os crimes transfronteiriços, em razão da nossa localização no país. Mas também nós temos um aumento da questão previdenciária. O envelhecimento da população e o adoecimento da população está levando a um aumento significativo das demandas previdenciárias. E no nosso estado, de uma forma específica, nós também temos muitas questões relacionadas à questão ambiental, né, que a Justiça Federal tenta equalizar para que a gente tenha um desenvolvimento do estado sustentável.
14: O senhor já falou que isso deve reduzir o tempo de tramitação desses processos, e isso aumentando em 30% o atendimento. Quando isso começa a funcionar, como na prática a gente vai conseguir já imaginar esses processos sendo acelerados com essas novas varas?
25: A implantação das 6 novas varas, ela é gradual. Então nós começamos já esse ano. Então, pela lei aprovada, a 15.401, nós já temos que implantar as varas a partir desse ano. Então, nós estamos fazendo um estudo interno para nós tentarmos entender onde a gente consegue já implementar de forma imediata e onde a gente precisa de um pouco mais de tempo em razão de orçamento. Todas essas implantações, elas dependem do orçamento, porque isso é um custo na Justiça Federal permanente. Então, a gente precisa equalizar a implantação com o orçamento que nós temos.
12: Interessante, doutor, que a gente passou por esse processo, assim, não faz tanto tempo, né? Antigamente você tinha aqui em Mato Grosso do Sul, Campo Grande e Dourados com Justiça Federal. Daí ela foi chegando até cidades do interior. Hoje as principais cidades do estado já têm a presença da Justiça Federal, né? Hoje, um processo na Justiça Federal, qual é o tempo médio de tramitação? Eu sei que isso varia muito, né? Mas para que as pessoas tenham uma noção da carga de trabalho que tem hoje um juiz federal aqui no estado.
25: Excelente essa pergunta. Exatamente essa interiorização é que a gente está buscando ampliar com essas novas varas. Perceba que todas essas varas criadas, elas são criadas destinadas para o nosso interior, para as cidades do interior, cidades que nós entendemos como estratégicas, porque são cidades que estão
12: são polos, né? Na
25: rota bioceânica, são polos do interior, são cidades que estão crescendo de uma forma considerável, e tudo isso impacta dentro da nossa justiça. Agora, tempo de tramitação de processo é muito variado dependendo da matéria, mas a gente pode colocar aqui mais ou menos de 2 anos e meio, 3 anos para você conseguir ter uma decisão de primeira instância, de primeiro grau. Se isso tiver recurso, for para outras instâncias, isso pode levar um pouco mais de tempo.
14: Doutor, vou voltar a falar sobre a estrutura sendo montada e sendo colocada em prática. O senhor falou que esse ano muitas já podem começar a funcionar. A gente está falando de uma estrutura física, porque será um atendimento presencial, certo?
25: Exatamente.
14: E atendimento e estrutura de pessoas também. Isso. Já existem essas pessoas, elas serão deslocadas, vai precisar fazer concurso, nomear novas pessoas, chamar a gente de concurso antigo. Como que vocês pretendem fazer esse atendimento presencial?
25: Bruna, como eu disse, a gente amplia a estrutura do nosso corpo funcional também. Então, amplia servidores e amplia magistrados. Até a concretização de todas, a implantação das 6 varas, nós teremos um incremento de 120 servidores e 12 juízes. E isso é feito de forma gradual, assim como vai ser feita a implantação das varas. Para chamar os servidores, nós temos concurso público. Já há um concurso público aberto e essas pessoas serão chamadas até a validade final desse concurso.
14: Já um concurso público feito e com aprovados.
25: Exatamente.
14: Que podem ser chamados.
25: Exatamente. Tá. Então aí eles serão chamados dentro da validade do concurso. Certo. Encerrando esse concurso, abre-se outro para que a gente possa chamar a integralidade dessas 120 pessoas. E da mesma forma para magistrados.
14: Magistrados também.
12: E exatamente. A expectativa de vocês é que isso comece a atender o povo, o público?
25: Já esse ano, em 2026, nós já pretendemos implantar 2 dessas 6 varas.
14: O senhor falou também a rota bioceânica podendo impactar nesses atendimentos. De que forma? Fiquei curiosa.
25: Esse é um trabalho que a gente fez nesse projeto de lei de criação das varas de forma preventiva.
14: Uh-huh.
25: Isso dificilmente acontece, essa visão preventiva daquele impacto que nós ainda não temos.
14: Certo.
25: Mas certamente teremos.
14: Uh-huh.
25: E aí foi pensado justamente num polo para que fizesse frente a essa demanda que virá.
14: Que tipo de demanda,
25: Porto Mutim,
14: por exemplo?
25: Direito aduaneiro, uhum, vai vir muita coisa.
12: Né? Deve ser o principal.
25: Criminal, vai vir muita coisa, porque nós estamos abrindo a fronteira,
14: sim,
25: de Mato Grosso do Sul para o mundo.
14: Certo.
25: E numa nova porta que até então nós não tínhamos de entrada.
14: Uhum.
25: Com isso vem muito fluxo de produtos lícitos, mas também muito fluxo de produtos ilícitos.
14: Uhum.
25: Então a gente tem que estar preparado para isso. E esse foi um trabalho preventivo, que a gente colocou uma nova subseção, que não existe até hoje. Nós temos 7 subseções, a de Bonito será a 8ª subseção em Mato Grosso do Sul. Justamente pensando em enfrentar essas demandas que virão com a rota bioceânica.
12: E é interessante você ver isso, que um estado como o Mato Grosso do Sul é como se você tivesse dentro desse território vários países, porque ele tem demandas específicas daquela região de acordo com os fatores econômicos, sociais, ambientais e tudo mais.
14: Bom, nós conversamos com o juiz federal Fernando Nardon, diretor da Justiça Federal em Mato Grosso do Sul, assunto importantíssimo que a gente já vem trazendo desde semana passada, com essa lei sendo sancionada, 6 novas varas federais no estado, nas cidades de Dourados, Corumbá, Ponta Porã, Três Lagoas, Naviraí e Bonito, com previsão de funcionamento já neste ano. Doutor, muito obrigada, viu, pelos esclarecimentos, um bom dia para o senhor.
25: Muito obrigado, bom dia a todos.
12: 7h27, tomou posse na sexta-feira em Campo Grande o novo Procurador-Geral de Justiça do Ministério Público de Mato Grosso do Sul, Romão Ávila Milhan Júnior, para o biênio 2026-28. A solenidade reuniu membros do Judiciário, promotores, servidores e autoridades políticas. O Romão afirmou que a nova gestão vai investir em tecnologia e inteligência artificial para modernizar o trabalho do Ministério Público. Entre as prioridades estão a implantação de um novo sistema digital, o reforço das investigações e a ampliação do suporte às promotorias. O novo procurador-geral também defendeu ações voltadas à valorização de membros e servidores, com programas de capacitação e saúde mental. Outra meta é reforçar a segurança das unidades do Ministério Público no interior do estado. Promotor de justiça em Mato Grosso do Sul desde 2010, Romão Ávila já atuou em comarcas do interior e presidiu a Associação Sul-Mato-Grossense dos membros do Ministério Público. Em fevereiro deste ano, assumiu a coordenação nacional de um grupo de combate ao crime organizado. Ele falou sobre a continuidade desse trabalho.
0: Nós daremos continuidade ao trabalho de reestruturação e evolução interna da nossa instituição. Nós temos vários setores, que é conhecido de todos, tanto na defesa do meio ambiente, da saúde, da infância, educação, e nós temos também o cenário do combate à criminalidade e à criminalidade organizada que assola o nosso estado. Nós temos um trabalho maravilhoso com a Polícia Militar, com a Polícia Civil, a Polícia Federal, o nosso GAECO, junto com o GECOC, o Central de Inteligência. Nós evoluímos muito durante esses 2 anos. E a necessidade de darmos continuidade, contando com o apoio do governo do estado, que é o GAECO, ele é dotado, e o GECOC também, por membros e servidores do Ministério Público, mas também por policiais militares e policiais civis. É um trabalho conjunto do estado de Mato Grosso do Sul no combate à criminalidade.
14: O Tribunal de Justiça de Mato Grosso do Sul publicou o edital para o processo seletivo unificado de juiz leigo com vagas destinadas a Campo Grande e comarcas do interior. A taxa é de R$ 150,00 e as inscrições começam às 15 horas, às 3 da tarde do dia 13 de maio, próxima quarta-feira, e seguem até 11 de junho. Para concorrer, é necessário estar inscrito na OAB, possuir pelo menos 2 anos de experiência jurídica, além de não registrar antecedentes criminais ou atividade político-partidária. As provas objetiva e discursiva serão aplicadas no dia 19 de julho em 6 cidades, incluindo a capital, Dourados e Corumbá. Os aprovados serão destinados para um mandato de 4 anos com possibilidade de uma prorrogação por igual período. Para mais informações, acesse o site do Instituto Consulplan.
12: 7h30, antes da gente ir para o intervalo, vamos acionar mais uma vez a Geise Garnes, que está na redação multiplataforma da Rede Mato Grosso de Comunicação. Você costuma ler as embalagens dos produtos, Geise?
10: Eu costumo, hein? Vou confessar. Mas, para quem não tem esse hábito, a gente vai com uma informação. Sabe aquele chocolate que você compra no mercado? Sim, com aquela embalagenzinha normal que a gente já passa, já conhece bem? Ele pode estar com dias contados ou, pelo menos, vai ter que dizer aí a verdade no rótulo. Foi sancionada hoje uma lei que aperta o cerco contra produtos com pouco cacau e muita gordura. A partir de agora, a porcentagem de cacau deve ocupar pelo menos 15% da frente da embalagem. Então, bem grande. A lei cria definições oficiais para diversos produtos derivados do cacau e fixa o percentual mínimo de sólidos de cacau necessário para cada categoria: chocolate ao leite, chocolate amargo. E olha só,
22: Se o produto tiver muita gordura vegetal e pouco sólido de cacau, ele perde o direito de ser chamado de chocolate tradicional e aí vai ser rotulado como chocolate fantasia ou cobertura. A medida vale para marcas nacionais e importadas e as fabricantes têm 370 dias para colocar as novas embalagens nas prateleiras. Volto com vocês.
14: Muito obrigada, Geise. Vamos seguir para o nosso intervalo, então. São 7 horas e 31 minutinhos. A gente volta em instantes com mais Primeira Página para você e mais notícia desta segunda-feira. Até já.
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12: Bom dia para você, ótima segunda-feira, 7h32.
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14: A renda média, na verdade, do brasileiro bateu recorde em 2025 e chegou a R$ 3.367 por mês. Os dados são do IBGE e mostram um crescimento real de 5% em relação ao ano passado. A pesquisa também aponta que mais brasileiros passaram a ter alguma fonte de renda. Em 2025, 67% da população receberam dinheiro de trabalho, aposentadoria, benefícios ou outras fontes. O trabalho segue como principal base do orçamento das famílias. A soma dos salários pagos no país chegou a 361 bilhões por mês. Segundo o IBGE, esse é o quarto ano seguido de crescimento da massa salarial acima de 6% ao ano. Os dados também mostram que quase metade da população recebe renda diretamente do trabalho. Aposentadorias e pensões representam 13%, mesmo com o recorde, o custo de vida ainda segue como um desafio para muitas famílias brasileiras. Eu até me embarguei aqui na hora de começar a ler essa nota. É, porque eu falei, a renda média bateu o recorde, aí eu fui ver R$ 3.367, é maior do que o salário mínimo, que é muito baixo no Brasil, mas ainda assim a gente sempre se questiona. Você imagina você colocar comida, você pagar, dar conta de todos os custos mensais uma família aí, de uma família pequena,
12: família
14: Tonhão.
12: Quatro pessoas.
14: É muito difícil com esse valor de R$ 3.367.
12: A gente vive um momento de pleno emprego. Faz tempo que o Brasil está aí na taxa de ocupação, desocupação em torno de 6%. A realidade de Mato Grosso do Sul e de Campo Grande é ainda melhor. A nossa taxa de ocupação e desocupação, ela diz que a gente tem bem mais gente trabalhando do que a média nacional. E aí são dois universos e as pessoas, elas não conseguem perceber essa melhora na renda por conta dessa questão do custo de vida que você citou, né? E aí são dois caminhos. Primeiro, é o brasileiro ter esse salário ao final do mês para poder fazer frente às suas necessidades sem o comprometimento com o pagamento de dívidas, que é hoje a realidade, né? E depois, a outra realidade que também é bem complicada hoje, é que se quem ganha esse salário acha que é pouco, quem paga tem muita dificuldade para pagar. Porque não é só isso que é pago. Né? Então o país tem uma carga tributária muito alta, as empresas passam muitas dificuldades para sobreviver e aí...
14: E é uma conta que não fecha,
12: É uma conta que não fecha.
14: Não é uma matemática.
12: Então você tem uma notícia que é boa, o aumento da renda, mas a percepção disso no dia a dia é muito difícil, né? Então essa que é a situação. Olha, são 7 horas e 35 minutos, saindo da economia, indo para a saúde. A Prefeitura de Dourados confirmou na sexta-feira a 10ª morte por chikungunya na região. A Evelyn Mendonça chega com as informações.
3: Olá, bom dia a você que está sintonizado aqui na Morena FM. Infelizmente, mais uma morte confirmada pela doença aqui na região. Dessa vez, a vítima era um bebê indígena que morava na aldeia Bororó e tinha apenas 48 dias de vida. Esse bebê estava internado no Hospital Universitário de Dourados desde o dia 3 de maio. Essa, então, é a 9ª morte por chikungunya confirmada da reserva indígena aqui de Dourados. Existem outras 3 mortes em investigação por chikungunya aqui na região. Uma criança indígena de 12 anos, um idoso não indígena de 84 anos que era portador de doença arterial coronariana e um homem de 50 anos sem doenças crônicas. Na reserva indígena, onde estão as aldeias Bororó e Jaguapiru, já são 3.199 notificações, 2.088 casos confirmados e 387 casos em investigação. Até o momento, 35 pessoas estão internadas com chikungunya na rede hospitalar de Dourados, tanto pública quanto privada. Segundo a prefeitura, a curva de positividade da chikungunya aqui na cidade dos últimos 15 dias ainda está alta, entre aproximadamente 54% e 61%, o que indica intensa circulação viral. Então a epidemia segue ainda ativa por aqui. Em contrapartida, a vacinação ainda está baixa. Na semana passada, apenas 1.607 doses foram aplicadas na área urbana de Dourados, enquanto na reserva indígena, somente 200. Fica aqui esse alerta, então, para a população se vacinar o quanto antes para diminuir a curva de contágio. Evelyn Mendonça para o Primeira Página.
12: Ô Fabiano, com esses números tão expressivos, tão importantes, que nos chamam tanta atenção da situação dessas doenças aqui em Mato Grosso do Sul, a gente precisa que o poder público e a sociedade façam o seu trabalho de combater a doença. Porque você não pode admitir que uma prefeitura do porte de Dourados demore uma semana para fazer uma campanha de vacinação tendo as doses, mas também precisa chamar atenção para as pessoas fazerem o trabalho delas e não facilitarem a vida do mosquito que transmite a doença. Bom dia.
25: Bom dia, Tonhão. Bom dia, Bruna, Celso. Ótima semana para todo mundo. Não só procurar a vacina logo, né? Se imunizar para trazer essa proteção, como também aproveitar que esse final de semana teve chuva em todo o estado, em alguns municípios, essa chuva volumosa, inclusive, para fazer aquela vistoria nos quintais ali, evitar acúmulo de recipientes com água parada.
14: Que não é então, porque está frio que o mosquitinho não se desenvolve,
25: exatamente.
14: Não sai voando
25: por aí, então, né? Então é um trabalho em conjunto, né? O poder público precisa adotar as estratégias necessárias, atualizar essas estratégias à medida que a epidemia continua avançando e o cidadão precisa fazer a parte dele, não só lá em Dourados, buscando então essa vacina que está disponível de graça,
12: precisa, né?
25: Como a sociedade fazer esse reforço, esse cuidado toda vez que tem esse período mais instável. Queria fazer um destaque sobre política, ou no podcast Política de Primeira, mudando de assunto agora, está no ar com mais um episódio inédito, uma conversa com o presidente do PRD em Mato Grosso do Sul, o ex-senador Delcídio do Amaral. O podcast tem ouvido nos últimos meses, nas últimas semanas, presidentes de partidos que estão contando como é que está a movimentação das legendas, as articulações, qual partido se aproxima de quem, quais são os projetos para campanha a deputado estadual, a deputado federal, senador, ao governo do estado, e com isso as pessoas têm a condição de acompanhar um pouquinho desse jogo, desse bastidor, para chegar lá na hora da campanha, saber exatamente quem são esses nomes que daqui a pouco estarão no tempo de televisão pedindo voto do cidadão, né? Então é importante conhecer um pouquinho dessa movimentação, e lá no podcast Política de Primeira tem mais um episódio, então, dessa vez com o ex-senador Delcídio do Amaral. Ele coloca que pode ser um candidato ao Senado pelo PRD, mas aqui também é deputado federal aqui para o Mato Grosso do Sul, é uma possibilidade. E ele colocou em debate uma situação que ajuda um pouco a gente observar o modelo político do Brasil. Delcídio defendeu que o Brasil comece a pensar num sistema parlamentarista, por conta do peso que o Congresso tem nas decisões.
12: Já vive isso faz tempo.
25: Não é isso? Então, esse ponto da entrevista é algo interessante para acompanhar. Porque, como você bem resumiu, Tonhão, há muito tempo o Brasil tem suas decisões passando muito fortes pelo Congresso.
12: Você tem aí, olha, por baixo...
14: Eles mandando em tudo, para você ser bem claro.
12: Você tem seis sobrenomes. Seis sobrenomes. Você pega lá esses seis sobrenomes e observa. para onde esses sobrenomes falarem que o país está indo, o país vai.
4: O país vai. Entendeu? E é um debate...
12: E isso já faz muitas décadas, muito viu? Tempo.
4: Esse debate, volta e meia, ele ganha uma evidência sobre a eficiência ou não de mudar o sistema político brasileiro. E o parlamentarismo nada mais é do que você ter algo muito parecido com o que tem a Grã-Bretanha, a Inglaterra.
12: Sim.
4: Né? Então, porque o presidente da República, independentemente qual presidente seja, esquece o partido. Ele tem um plano, ele precisa passar pelo Congresso. Sim. E se ele não tiver o Congresso em sua maioria, ele sofre derrotas expressivas porque o Congresso muda o curso dessas decisões. Por isso, o debate que Delcídio traz sobre será que não é a hora do Brasil olhar com mais propriedade se deve mudar o seu sistema para um parlamentarismo? Segundo ele, seria mais eficiente, mas é uma opinião entre muitas que as pessoas podem
12: bem
4: fazer participar.
12: É bem interessante. Agora, uma coisa que a gente percebe é que o eleitor, ele briga pelo candidato dele, ele discute com a família, ele discute com o irmão.
4: Desfaz amizades.
12: Desfaz amizades.
4: Estraga o almoço de domingo.
12: Ele estraga o almoço de domingo. Ele acaba com o grupo de WhatsApp.
10: Ele sai do grupo do WhatsApp. Né?
12: Ele sai do grupo
4: depois
12: do WhatsApp.
4: Depois ele volta.
12: Mas aí é assim, ele defende aquilo com uma intransigência, uma paixão. Ele não lê direito, ele não pensa direito. Ele compra a primeira manchete que vem no celular dele, acredita naquilo, mas ele não vota com a mesma... com o mesmo grau de vamos dizer assim, com a mesma razão, ele não vota no cara do executivo e no cara do legislativo. Você pega um voto que no executivo ele tende para a ideologia A, e aí para deputado ele vota num cidadão que está longe de representar ou de participar daquela ideologia.
10: Aí nunca vai ter um, né?
12: Então a gente precisa melhorar esse voto. Esse voto para deputado, esse voto para vereador, esse voto para senador, para as casas legislativas, é preciso ser mais consciente.
4: É. E aqui, antes de que a gente receba alguma crítica, mas elas são sempre bem-vindas, mas é só para trazer um debate que ninguém aqui está colocando que isso seja o sistema ideal.
12: Sim, estamos
4: longe
12: não,
4: disso. Está trazendo um debate que foi colocado por um ex-senador da República que viveu a vida do parlamento, que esteve, inclusive, envolvido em escândalos recentes, né? Um nome que foi forte na política do país,
12: bem a
4: do PT. Conhece,
12: né?
4: Bem. E hoje está numa nova fase por conta das absolvições, vamos dizer assim, na Justiça Eleitoral, porque ele teve o mandato, o direito político suspenso, mas agora está aí no jogo de novo porque isso foi conferido a ele. Então é a legislação, ninguém está falando A ou B em relação a isso. Mas o próprio debate do parlamentarismo é uma reflexão que o cidadão que acompanha a política tem que ter. Se ele é bom ou é ruim, será mesmo que o Brasil tem uma autonomia do executivo? Pelo que a gente tem visto, não. O Congresso não muda essa decisão muitas vezes. Será que o poder mesmo deve ser todo do Congresso, do parlamentar, então, ou do parlamentarismo, a gente podendo dizer? Então, é um debate muito profundo sobre o sistema político brasileiro, que eu acho importante que as pessoas conheçam sobre isso e assistam o podcast, está lá, disponível, na íntegra.
14: Muito bem, 7h44, obrigada, até amanhã.
4: Valeu, até amanhã.
14: Bom dia. Último intervalo e preparamos para o último bloco. Até já.
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1: Bom dia pro Fernando Blanc, que tá ouvindo a gente, 7h46.
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14: O Dia das Mães movimentou milhões de reais na economia de Mato Grosso do Sul. Ainda não tem um número fechado, mas a expectativa era de 450 milhões. Segundo a pesquisa do Sebrae e do Fecomércio, roupas e cosméticos lideraram a preferência dos consumidores. Mas com tanto movimento nas lojas, este é um outro momento. A data passou. Agora é preciso ficar atento aos direitos na hora de trocar o produto ou até desistir da compra. Alexia Schumacher traz detalhes e orientações do Procon.
6: O comércio está otimista com expectativa de faturamento alto, tanto no centro quanto nos bairros. Mas para que a homenagem à mamãe não vire dor de cabeça, o consumidor precisa entender a diferença entre compra física e online. Nas compras pela internet, existe o chamado direito de arrependimento. Quem explica melhor sobre prazos e condições é o secretário executivo do Procon de Mato Grosso do Sul, Ângelo Motti.
15: A lei trata do arrependimento, 7 dias para você desistir e 30 dias para você devolver no caso de defeito. O mais aconselhável, se a mãe não gostou do produto, faz a devolução, depois compra então aquilo que a mamãe quer, de maneira mais adequada. A loja física, ela não tem obrigação de cumprir com o arrependimento do consumidor. Isso normalmente é uma cortesia da loja, é uma questão de organização interna. É importante que na hora da compra isso fica bem claro para o consumidor quais são as condições de troca, prazo e se tem algum dia de impedimento ou não.
6: Outro ponto fundamental destacado pelo Procon é a documentação. Sem o comprovante ou a etiqueta, o lojista pode dificultar a substituição do item. Ângelo Motti reforça quais cuidados tomar com o produto que será trocado.
15: Só pode trocar se provar que ela comprou aquele produto naquele estabelecimento, principalmente quando ele vende produtos de outras marcas que não a sua. Você precisa ter a etiqueta da loja no produto, a nota fiscal de que você adquiriu ali. As grandes redes, normalmente, a própria etiqueta já é o passaporte para você fazer a troca. Mas é muito importante que você adultere o produto, não use o produto, não retire a etiqueta. E se você tiver esse comprovante que dá o direito à troca, melhor ainda, porque você vai fazer de maneira tranquila.
6: Portanto, a dica é pesquisar e sempre perguntar a política de troca da loja antes de passar o cartão. Alexia Schumacher para o Primeira Página.
14: E vamos para as últimas informações do trânsito com Vivian Krajewski.
19: Oi, Bruna, olha só, a Avenida Bandeirantes está agora com trânsito crítico em uma grande extensão da via. E o que acontece desde que a Avenida Ernesto Geisel está com aquele bloqueio ali da Bom Sucesso em direção ao shopping, a situação fica complicada porque muita gente opta por pegar a Avenida das Bandeiras e ali fica com um fluxo intenso e agora não é uma boa alternativa pegar essa rota. Na Ceará, o maior fluxo está agora entre as avenidas Ricardo Brandão com a Avenida Afonso Pena. Lá na Duque de Caxias, a situação até piorou porque o trânsito está parado, viu, no sentido centro. Então, a melhor rota alternativa é pegar a Avenida Madri, que está fluindo melhor. E você que está aí próximo da rotatória do Refri, seria até bom evitar essa rotatória, porque o trânsito está intenso neste momento, ali na BR-163, na Avenida Guri Marques, em direção à rotatória com a Costa e Silva. Volto com vocês.
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14: Está de volta, que frio. Ela tá de casaco, de cachecol, de tricô, de lã.
21: Sou friorenta, Bruna. Como eu sou friorenta.
14: Tá frio mesmo.
21: Nossa, um vento geladíssimo, né?
14: Tá. Tem mais de uma hora que eu não coloco o narizinho pra fora. A gente tá no estúdio aqui há bastante tempo e eu senti até um calor aqui. Tá friozão lá fora ainda?
21: Tá frio, tem um sol que não tá esquentando
14: geladeira. Nada. Geladeira, é luz de geladeira.
21: Exatamente. E como estava previsto, chegou no fim de semana e chegou com chuva, né? No sábado teve uma chuva muito forte aqui em Campo Grande. Nas últimas 72 horas choveu 72 milímetros e os maiores acumulados foram no sábado. E agora o destaque desse início de semana passa a ser justamente essa atuação da massa de ar frio de origem polar que está mantendo o tempo mais frio, né, mais firme aqui para a nossa capital. Nessa segunda, a temperatura máxima não deve passar dos 18 graus e a mínima é 7 graus, mas a sensação térmica é de 5.
14: E muito menos, né?
21: Muito menos. Ontem a mínima caiu aqui em Campo Grande para 9,3 graus, conforme a Climatempo. Mas hoje mais cedo fez 7,7 graus. Foi a menor temperatura registrada.
14: A gente vai conhecendo um pouquinho do tempo e da meteorologia quando a gente fala sobre ela todos os dias, né?
21: Exatamente.
14: Quando eu olhei no aplicativo desde a semana passada que essa onda chegaria, eu cantei, né? Você não estava aqui, eu ainda falei, gente, segunda-feira vai ser muito mais gelado, porque a gente já vai ter pelo menos 2 dias de temperatura um pouco mais baixa e o dia amanhecendo assim limpo, né?
21: Exatamente.
14: E aí a gente sente mais frio e não deu outra, nós tivemos a menor mínima mesmo.
21: Mínima mesmo.
14: Embora no fim de semana a gente tenha tido sensação de menos 3, né?
21: Pois é, na madrugada de domingo,
14: pois
21: né?
14: Pois é, foi quando o frio de fato chegou.
21: Nossa, e tava realmente muito frio, foi vento, chuva e muito frio. É. E até o momento, para quem tá perguntando até quando
14: isso
21: vai durar esse frio?
14: A gente fica se perguntando sempre, quando que o frio vai chegar? Ele chega.
21: E quando vai
14: aí
21: embora?
14: A gente pergunta, quando ele vai embora agora?
21: Segundo a Climatempo também, deve durar até amanhã. Na quarta-feira, a temperatura vai começar a subir, principalmente à tarde, mas as manhãs vão continuar geladas.
14: Tá.
21: E para quem tá no sul, para quem mora no sul, ainda vai continuar frio por mais dias.
14: A gente tem chuva essa semana ainda?
21: Não tem previsão, né?
14: O tempo começa a ficar mais firme.
21: Isso,
14: né?
21: A frente fria tá se afastando, né? A frente fria é o que traz a chuva. E essa massa de ar polar é o que tá trazendo o frio pra gente.
14: Tá bom, Rê, muito obrigada, viu?
21: Até amanhã pra vocês.
14: Até amanhã. Se proteja você e o Zé Lucas.
21: Ah, é. O Zé Lucas tá ótimo aqui,
14: tá super no forninho, ele tá bem quietinho.
2: O Zé Lucas tá de boa.
21: É, a mãe dele aprontou nesses últimos dias, mas ele está ótimo.
14: Que bom. Bem-vinda de volta.
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2: Vamos começar pela Série D, onde estão os times de Mato Grosso do Sul. A gente teve no fim de semana o empate entre Ivinhema e Abecate, 0-0. E a derrota do Operário, né? O Operário perdeu para o Uberlândia, repetiu o resultado da rodada anterior, né? Na rodada anterior, fechando o primeiro turno, Operário e Uberlândia jogaram lá no Parque do Sabiá, em Minas Gerais, e o Uberlândia venceu por 2-1. E agora, dessa vez, de novo, 2-1, vitória do Uberlândia. Uberlândia praticamente garantindo aí uma das vagas para a próxima fase da competição, né? 15 pontos. E o Operário permanece com 3 pontos. Não venceu ainda na competição, fez 3 empates seguidos, depois 3 derrotas seguidas. Precisa virar a chave, né? Se quer continuar na Série D, ainda dá. Matematicamente dá, porque o objetivo do Operário é alcançar, ficar ali entre os 4 que avançam para a próxima fase. Nesse momento é Uberlândia 15 pontos, Ivinhema 11 pontos, Craque 8 pontos e o Betim 8 pontos. O Operário tem 3. O Operário já precisa de pelo menos 2 rodadas para tirar essa diferença. Então tem que esquecer agora o Uberlândia, torcer para que o Uberlândia vença todos os seus jogos, porque daí vai vencer adversários do Operário e tentar ganhar. E no fim de semana a gente já tem Operário e Ivinhema. Pela Série B, a gente teve o Sport vencendo a Ponte Preta 3-1, jogo no sábado, e assumindo a liderança da Série B de Bruna, tá? Isso porque o Fortaleza acabou empatando, então o Sport foi a 16 pontos, o Fortaleza ficou com 15 pontos, né? Na zona de rebaixamento a gente tem CRB 8 pontos, Ponte Preta 7 pontos, ei Chico Bento, essa sua Ponte Preta, hein, Chico Bento? O Londrina tem 5 pontos e o América Mineiro tem 2 pontos. Para fechar essa rodada, ainda vão jogar Londrina e São Bernardo, tá? O jogo é amanhã. Já pela Série A, a gente teve a rodada começando no sábado, essa é a 15ª rodada, tá? Dois resultados iguais aqui, Coritiba Internacional 2-2, o Inter faz o gol no último lance do jogo, né? Para empatar, o Coritiba estava levando a vitória, o Inter empatou no último minuto do jogo 2-2. Fluminense e Vitória foi praticamente igual, né? Porque o Flu faz 1-0, Vitória vira,
1: E aí o Fluminense empata também no finalzinho. A gente teve a vitória do Cruzeiro em cima do Bahia, um resultado importante, né? O Bahia estava muito bem, né? E aí, nos últimos 4 jogos, o Bahia só conquistou 2 pontos. O Cruzeiro venceu 2-1. No domingo, a gente teve a rodada, os jogos começando com Galo e Botafogo, 1-1. O Galo sai na frente, o Botafogo empata. Também o empate entre Palmeiras e Remo. O jogo demorou para começar mais de uma hora, por causa da chuva em Belém do Pará, né? E aí quando começou, o Remo começa melhor, faz o gol com 1 minuto de jogo. Aí o Palmeiras empata e não consegue produzir para vencer o jogo. O líder do campeonato tropeçando, pontos corridos. Quando o líder tropeça, a tabela tende a achatar, todo mundo secando o líder, né? 1-1, um resultado.

0: sobre o São Paulo por 3-2. O Mateuzinho faz um golaço a favor e um golaço contra, né? O Corinthians faz 1-0, depois entrega um gol pro São Paulo, faz 3-1 e depois o São Paulo faz o segundo gol. A gente teve um empate entre Mirassol e Chapecoense e a vitória do Flamengo sobre o Grêmio por 1-0, né? Muito mais volume de jogo do Flamengo, o Grêmio com uma escalação bem defensiva para enfrentar o Flamengo, até parecia que o Flamengo estava jogando em casa na arena do Grêmio, né? Dominou o jogo e o Grêmio, com uma preocupação muito defensiva, né, acabou levando um gol e aí sem força de reagir. E 1-0 também foi o resultado da vitória do Vasco sobre o Furacão do Paraná. Com isso a gente tem a tabela: o Palmeiras com 34 pontos, o Flamengo com 30 pontos. O Fluminense tem 27, o São Paulo tem 24, esse é o G4. O Furacão do Paraná 23. Aí por aproveitamento, por conta do fato do Flamengo ter um jogo a menos, é Palmeiras 75%, Flamengo 71%, Fluminense 60% e São Paulo 53%. Na zona do rebaixamento, hoje a gente tem Grêmio, Mirassol, Remo e Chapecoense.
1: Tem uma última notícia daquelas de nos inspirar, ainda em clima do Dia das Mães, uma história que mostra como o amor pode transformar vidas, né? Eu vou trazer um exemplo americano, norte-americano na verdade, mas a gente vê muito desses exemplos acontecendo aqui no Brasil, em Mato Grosso do Sul, mais perto da gente também. Mas nos Estados Unidos, uma assistente social decidiu mudar o destino de 3 irmãs para que elas não fossem separadas. Ashley, que mora na Flórida, recebeu o primeiro pedido para acolher uma menina chamada Anastácia. Ela disse sim. Dias depois, soube que a irmã da garota, Alia, também precisava de um lar. Mais uma vez, abriu as portas de casa e do coração também. Mas a história não parou. Um terceiro telefonema informou que a caçula da família, Antonique, de apenas 4 meses, também estava sem lar. Para não separar as irmãs, Ashley acolheu o bebê também. O que começou como um gesto de solidariedade se transformou em uma grande família, porque meses depois a justiça autorizou a adoção definitiva das 3 meninas. E hoje elas se chamam de Time A, porque todos os nomes começam com a letra A. Ashley, Anastácia, Alia e Antonique. Notícia linda, né? Que mais pessoas possam acolher, adotar, inclusive. Esse é um gesto solidário que transforma muitas famílias, por completo. Estamos indo embora, uma ótima semana para você. Amanhã a gente volta. Bom dia.
0: A gente precisa desses cases, né? De amor, de solidariedade, né? Vem aí o Celso Costa com aquela programação feita com muito amor e carinho para você. Que você tenha uma linda, abençoada segunda-feira. Que seja o pontapé inicial de uma semana legal, bacana. Bom dia!
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0: Bom dia. Esquenta não, já tá esquentando. Segunda-feira, 11 de maio, tá no ar a partir de agora e até as 10 da manhã.
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0: Ainda está 10 graus, mas vai chegar a 19, fica tranquilo. Daqui a pouquinho o calorzinho vai tomando conta, o sol já tá aí, ó. Aparecendo firme e forte, afastando aquele ventinho frio. Man at Work, abre o classe de hoje falando de construção.

Tempos vai ser possível, pelo jeito, se mudar pra Lua, né? Vamos construir uma colônia lá, pelos que os cientistas estão dizendo. E essa música da Paula Toller pode virar uma realidade no futuro. Anti-Hero com Taylor Swift, ouvimos também James Brown, I Feel Good. Amanhã tá só começando, é uma ótima segunda-feira pra você. A temperatura aos poucos vai aquecendo, o dia vai ficando mais agradável. E agora a gente vai ter as primeiras informações sobre a situação nas ruas de Campo Grande.

0: FM 8:14.
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0: Bom frio, aliás, bom dia, Vivian Krajewski.
2: Oi, Celso, bom dia para você, meu amigo. Uma excelente semana a todos, que seja aí uma semana mais quentinha, né? Com notícias boas, é o que a gente espera com esses dias gelados, né, na capital. Lá na Joaquim Murtinho, aconteceu um acidente agora há pouco, próximo ao cruzamento com a Ceará, e tem até um carro parado na pista. O trânsito nessa região está intenso. Outro ponto crítico é a Avenida Três Barras com Azarão. A Duque de Caxias, vou te contar, viu? A situação continua a mesma, trânsito travado no sentido centro, então é melhor pegar rotas alternativas, como as Avenidas Madri ou Júlio de Castilho, que estão fluindo melhor. E lá na Rua da Paz, em frente ao fórum, semáforo não está funcionando também. Celso, volto com você.
0: Pelo jeito não está muito em paz na Rua da Paz, não. Valeu, Vivi.
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sucesso, referência do rock nacional anos 80. Kaleidoscópio aqui no Classe Executiva, Santana e Ted Swims também passaram por aqui. 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não, vai lá no site ou no app e faça isso agora, tá na hora do intervalo mais rápido e cheio de bons negócios do seu rádio, para voltar já com uma canção que enganou muita gente no destaque de hoje da nossa programação. Quer saber qual é? Fica por aí.

0: Lorena FM 8:30.
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1: Vou te explicar a história do engano. Muita gente acha que essa música tem cara de balada romântica, que fala só de amor, bem resolvido e tal. Ela foi até trilha de casamento, mas o compositor, que é o Daniel Jones, vocalista do Silverchair, escreveu essa música quando ele estava no auge da depressão, porque ele não conseguia se apaixonar e tinha raiva, né? Que ele não conseguia gostar de ninguém, queria sentir aquele sentimento, mas não tinha condições para isso. Mas muita gente acabou adaptando essa canção para sua história de amor. Tô falando do clássico de 1999 do Silverchair, Miss You Love.

0: Morena FM, Elvis Presley, Suspicious Minds, aqui no nosso Classe Executiva. Ouvimos também Roxette e Silverchair. Pra gente aqui da Morena FM, pra gente do RMC, da RMC da Rede Mato Grossense de Comunicação, essa música tem importância muito grande pra nós da área de rádio, porque o Luiz Carlos Magal, nosso... Luiz Carlos Cítico, né? O Magal, que é o nosso gerente, trouxe esse conceito pra nossa rede. Ele amava essa música, se emocionava pela toda vez que tocava. Magal nos deixou alguns anos atrás, mas deixou esse legado pra gente de fazer uma rádio que tenha sentimento, que traga boas histórias, mas que traga também sentimento pra quem ouve a nossa programação, pra que sinta a presença emocional nas músicas, pra que seja sempre uma experiência afetiva pra você quando você volta no tempo e ouve uma grande canção, ou quando você ouve uma canção da atualidade e fala, puxa vida, essa música tem tudo a ver comigo também. A gente vai pro nosso intervalo, quem trouxe esse conceito pra gente foi o Magal, que era apaixonado por essa música do Elvis Presley, aliás, apaixonado por Elvis de uma forma em geral, muito bom gosto também, né? Saudade do Magal. Já pro nosso intervalo, trazendo a Kézia Júnior e volta já já com mais Classe Executiva na sua Rádio Easy.
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0: FM 8:46.
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2: Eu não sei pra você, mas vinho me dá um sono. Segundo a matéria recente da revista Adega, uma tacinha de vinho à noite ajuda a relaxar e dormir. O Jornal de Ciências do Alimento e da Agricultura publicou um estudo em 2006 que já falava sobre a presença da melatonina nas uvas e identificou a uva Nebbiolo com a maior quantidade da substância. Depois, seguida das uvas Croatina, a Barbera, a Cabernet Sauvignon, Sangiovese e Merlot. A melatonina é o hormônio que regula o sono. Como cada organismo reage de maneira distinta, é importante consultar o seu médico, já que algumas pessoas podem desenvolver uma tolerância em apenas 3 noites e precisar aumentar a dose para conseguir o efeito do sono, o que pode causar dependência química, causar interrupções do sono durante a noite ou até o efeito contrário da insônia. Para mim, super funciona. O vinho me acalma, relaxa e traz um sono tranquilo. A melatonina é um hormônio que age à noite, quando não há luminosidade e estímulos sonoros. E age como o regulador do sono, regula também o funcionamento do organismo e ainda como antioxidante. Por isso, dizemos que dormir faz bem à pele, ao corpo e uma boa noite de sono rejuvenesce. O vinho tem a melatonina na sua composição. Pode ser uma opção para unir o útil ao agradável, desde que seja usado com moderação. Uma taça é o suficiente para relaxar e dormir. Além, é claro, da sua rotina de outros alimentos que contribuem para uma boa noite de sono, como nozes, leite, azeite, espinafre, laranja, morango e acelga. E a preparação do local de repouso. Para mim, nem precisa muito, só uma tacinha de vinho e eu já tenho uma qualidade de sono excelente. Lembrando sempre, sempre de manter a moderação, de consultar o seu médico para poder aproveitar a sua próxima degustação. Uma ótima manhã para você e agora vamos ouvir com Jeff Beck and Rod Stewart, People Get Ready.

Morena FM, Young Guns, Silver Fox, com Moonshine. Esse é um negócio que não é estranho, né? Young Guns, Silver Fox, é o nome da dupla que compõe esse projeto, né? O vocalista, o Andy Platts, é o Young Gun, que é o chamado Jovem Talento. O produtor e multi-instrumentista, o Shaolin,

banda que se reuniu, esse projeto se reuniu em 2005, através de uma rede social, e eles ficaram amigos, tal, começaram a fazer um som com tanta qualidade. O pessoal falou, não, esse som aqui é dos anos 70, anos 80, tem aquela levada daquela época. Não, é qualidade mesmo. Realmente são muito bons, né? Young Gun, Silver Fox, fecha a nossa primeira hora com Moonshine, um dos seus sucessos mundiais.

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FM 107.1, a sua rádio Easy, o sucesso do Keen. Everybody's changing, tudo pode mudar, tudo muda, sempre. Nexus e Elton John com Dua Lipa também passando por aqui. Deixa eu agradecer aqui o Gaza, que tá sempre conosco, trazendo informações importantes sobre o trânsito. Um abraço a você, meu amigo, tudo de bom. Já passei aqui para ouvir as informações, tá? A Norma tá por aqui também, a Francine Bernardes, a Elizabeth, o Fabiano, toda a equipe, nosso ótimo dia para vocês aí, tá? Nosso muito obrigado também pela companhia sempre, um bom trabalho. E muita prosperidade a cada um de vocês. Nós voltamos em instantes, aguardando a sua participação pelo 999-410-1017.

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Marina FM 107.1, a sua rádio Waze, o sucesso da Marisa Monte, que é um sucesso atrás do outro. Maravilhosa a voz da Marisa Monte. Fechamos com Na Estrada, Eurythmics e Rick Astley também passando por aqui. Agora tá na hora da informação e logo após o intervalo, vem aí o sucesso que você não esquece.

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0: Bom dia, mais uma vez, Vivian Krajewski.
2: Oi, Celso, bom dia mais uma vez para você e para todos. O frio continua em Mato Grosso do Sul nesta segunda-feira e o amanhecer foi gelado em várias cidades do estado. Em Campo Grande, os termômetros marcaram 8 graus, mas a sensação térmica foi ainda menor por causa do vento. Em cidades da fronteira, como Ponta Porã, Aral Moreira e Sete Quedas, a mínima chegou aos 3 graus. Já em Dourados, Bonito e Bela Vista, os termômetros ficaram entre 6 e 8 graus nas primeiras horas do dia. Apesar do sol aparecer durante a tarde, o frio continua intenso e não há previsão de chuva. A máxima em Campo Grande deve chegar aos 18 graus. Já já eu volto com mais Morena News.
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1: 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Um dos filmes de mais sucesso nos anos 90, Filadélfia, comoveu o mundo não apenas pela interpretação de seus atores, como também pela sua música. Foi a partir da interpretação desse filme que Tom Hanks ganhou o status de um dos maiores atores de sua geração. Neste ano e no seguinte, indicado pelo filme Forrest Gump, ele levou o Oscar de melhor ator. Esse acabou se tornando um dos maiores sucessos da carreira de Bruce Springsteen. A música acabou fazendo até mais sucesso na Europa do que nos Estados Unidos, conquistando as paradas de países como França e Alemanha. A canção, além de ser um sucesso de público e crítica, ganhou o Oscar de melhor canção em 1993 e 4 Grammy, incluindo Canção do Ano, Melhor Canção de Rock, Melhor Performance Vocal Masculino. No sucesso que você não esquece, o clássico de 1992, Streets of Philadelphia, Bruce Springsteen.

Morena FM, esse é o Zero com Formosa aqui na classe. Ouvimos também James Blunt. E ouvimos o chef, não, The Boss, Grand Bruce Springsteen, Streets of Philadelphia. Nós voltamos já já com o último trechinho de segunda-feira de classe executiva. Para você que está voando conosco nessa manhã.

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Morena FM, Rosinha com Tio Sweet, Tio Tão Doce, né? Quase encerrando a nossa edição de segunda-feira, que tá tocando já a última canção, uma incrível Donna Summer. Quando é incrível, daqui a pouquinho tem incrível Vera Loyo, com o Viva Easy por aqui também. Obrigado pela audiência. Mais importante, obrigado pela amizade, pela companhia através das ondas da Morena FM. Não nos vemos todos os dias, mas nós sentimos a emoção de estar perto de você. Até amanhã, 5 da manhã.

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0: uma edição do nosso Viva Easy, sua vida mais fácil, sua vida mais saudável. Agora em Campo Grande, 13 graus, umidade relativa do ar está em 61%. E aí, você é fã deste tempinho frio? Conta aqui pra gente, participe e vamos lá, mais uma semana juntos por aqui na sua Rádio Easy.
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0: Abrindo a nossa semana do Viva Easy muito bem com Boys Town Again, Can't Take My Eyes Off of You.

Ai, a Sabrina Enley Carpenter, cantora que maravilhosa, compositora, produtora, ela também é diretora e atriz. Ela que encerra este bloco musical com Espresso. Como é que está a sua segunda-feira fria? Conta aqui pra gente se está aí se preparando para mais frio no 999410107.

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0: To me. Daqui a pouco nós temos aqui na programação do nosso Viva Easy mais um Drops do Easter Rock and Roll. Agora vamos de boa informação. Morena News no ar e falamos com Vivian Krajewski.
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0: Olá, Vivian, bom dia para você.
2: Oi, Vera, bom dia para você e para todos. O programa Luz para Todos vai passar por mudanças e ampliar as prioridades no atendimento às famílias que vivem em áreas rurais e isoladas do país. As novas regras foram publicadas pelo governo federal e agora dão prioridade para mulheres, chefes de família inscritas no Cade Único, além de idosos, pessoas com deficiência e beneficiários do BPC. O decreto também reforça o atendimento a comunidades indígenas, quilombolas, ribeirinhas e agricultores familiares. Outra novidade é que a energia elétrica poderá ser usada também para internet, abastecimento de água, cozinhas comunitárias e projetos de geração de renda no campo. O programa foi prorrogado até 2028. Já já eu volto com mais Morena News.
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Essa é Thumbs Up Swing, a música aí da banda britânica de rock Dire Straits, que a gente ouve no nosso Drops do Easter Rock and Roll. Essa música que foi escrita pelo vocalista principal e guitarrista Mark Knopfler. Dire Straits gravou uma demo no Petway Studios, no norte de Londres, em julho de 77, e conquistou seguidores após ser colocada em rotação na BBC Radio London. Após o Dire Straits assinar um contrato, eles regravaram o álbum em fevereiro de 1978 para o seu álbum de estreia, Dire Straits, Thumbs Up Swing. Então, este sucesso de 1978. A gente continua por aqui com o Metro Beat acelerado.

Rod Stewart, Some Guys Have All The Luck. Antes você ouviu com o Metrô, o sucesso nacional de beat acelerado. Baixe aí o nosso aplicativo no seu celular, Morena FM, curta a nossa programação em qualquer lugar aí que você esteja pelo seu celular. Me conta uma coisa, você está já preparado para o frio? Gosta deste tempinho aí diferente? Conta aqui no 99941-0107.

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0: Nosso Viva Easy com este sucesso aí lançado em 1994. Antes, tivemos a nossa música da vida de hoje, que foi com Paul McCartney, My Love. Siga com a gente, nós temos agora no ar o seu melhor acompanhamento na hora do almoço.
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2: Entrando no ar, mais uma edição do nosso Na Hora do Almoço. Já já nós temos informações do trânsito, você segue com a gente, dando carona, e também pode nos falar como é que estão as ruas por onde você está passando. Em Campo Grande, 17 graus, seja bem-vinda e bem-vindo ao nosso Na Hora do Almoço.
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2: Eric Carmen, All by Myself.

0: Roxy Music com More Than This. Na hora do almoço, no ar até as 2 horas da tarde, é sempre o seu melhor acompanhamento. Nada melhor do que almoçar com boa música, né? Agora nós temos informações do trânsito. Falamos com Vivian Krajewicz.
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0: Olá, Vivian, bom começo de tarde para você agora.
2: Oi, Vera, uma ótima tarde para você também, um ótimo início de tarde para todos. O ponto mais crítico agora, na Joaquim Murtinho, está perto daquele cruzamento com a Zarão. Ali por perto da Ceará também tem alto fluxo. Na Avenida Mato Grosso, o maior ponto de retenção está entre a Pedro Celestino até a 13 de maio, no sentido bairro. E na Avenida Ricardo Brandão também tem lentidão em toda a extensão da via, no sentido bairro. Vera, volto com você.
0: Tá ok, Vivian, muito obrigada.
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Daí Tim Maia com sucesso de você aqui na nossa programação, fechando essa primeira hora do nosso Na Hora do Almoço. Já já de volta com Bruce Springsteen, você participando com a gente também pelo nosso site morenafm.com.br.

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W com She's Beautiful na hora do almoço no ar. Esse grupo italiano de Eurodance de rock que surgiu em 1985 e em 91 tornou-se mundialmente conhecido com a versão cover, lembra, da canção Please Don't Go de KC and the Sunshine Band, e chegou a vender mais de 10 milhões de discos em todo o mundo.

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0: Tina Turner com I Don't Wanna Fight na programação. Antes, Alanis Morissette com Offer. Vamos de informação com credibilidade agora. Morena News no ar.
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0: Olá, Vivian. Boa tarde para você novamente.
2: Oi, Vera. Boa tarde para você mais uma vez e para todos. E atenção, tutores de cães e gatos aqui na capital. O consultório móvel da Superintendência de Bem-Estar Animal está atendendo nesta semana na Praça do Papa, lá na Vila Sobrinho, com serviços de graça para os pets. Até quinta-feira serão oferecidas castrações, consultas clínicas, vacinação antirrábica e vermifugação. Ao todo, são 30 senhas por dia, sendo 15 para castração e 15 para os demais atendimentos. As senhas começam a ser distribuídas às 8 da manhã, por ordem de chegada. Para garantir o atendimento, o tutor precisa apresentar o CadÚnico único atualizado, documento com foto e comprovante de residência. O Morena News volta daqui a pouco com mais informações.
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antes Terry Hall, John Oates com One on One. Mandando um abraço especial para a Silvia e para a Michelle, que estão aqui com a gente, participando pelo 999410107. Excelente tarde para você também, Luciano, que está aqui com a gente, acompanhando e ouvindo as melhores músicas no seu almoço.

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2: Salve, salve, muito boa tarde, uma excelente semana, uma ótima segunda-feira para você. Hoje é dia 11 de maio de 2026, depois da Vera Loyo. Estou chegando para ficar com você até as 5h30 da tarde com o Sequência de Classe e também com a Hora do Café a partir das 4 da tarde. E aí, quais são as expectativas, as perspectivas para a sua semana? Desejo que seja vencedora, produtiva, de muita paz. Já está no ar o nosso Sequência de Classe. Do Sequência de hoje, do Subsonic, o Bruno Mars com Anderson Paak, Leave the Door Open.

A nossa tarde musical interativa e informativa está no ar com a nossa sequência de classic. Termina sua primeira, né? O seu primeiro bloco. E muito bem com The Police, Every Breath You Take, Double, The Captain of Her Heart e Bruno Mars com Anderson .Paak. Foi a primeira atração do sequência de hoje. Fique inteiramente à vontade para deixar o seu recado, o seu boa tarde. 999410107 é o nosso WhatsApp para você curtir essa tarde junto comigo aqui na Morena FM e bater um papo bem gostoso. Vamos de intervalo comercial, já retorno com Whitesnake, um grande sucesso para a gente recordar e rebobinar grandes memórias.

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Fechamos mais um bloco do nosso Sequência de Classe. E muito bem, Ana Carolina com John Legend. Esse duo ficou maravilhoso, né? Entre Olhares, Santa Fé, o grande John Bon Jovi e Whitesnake. Um clássico aqui no nosso Sequência. Vamos de break comercial, já retorno com mais sucessos na nossa tarde fria. Agora no período da tarde tá aquele solzinho de geladeira, né? Mas já já, no finalzinho da tarde, as temperaturas em declínio novamente. Aí prepare os casacos, né? E os caldinhos também, que é bom demais. Intervalo, já voltamos.

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Fechamos o penúltimo bloco da hora 2 da nossa programação desta tarde de segunda-feira. Spin Doctors com Two Princes, Take Me to Your Heart com Rick Astley e Michael McDonald foi a primeira deste bloco. Vamos juntos até as 4 com o Sequência de Classe e com esse tempo gostoso, esse clima ameno, aprazível. Vamos tomar um cafezinho já já às 4, tem a hora do café no ar. Depois tem Happy Hour às 5h30 e assim segue a nossa programação, sempre feita com muito carinho para você, fã da Morena FM 107.1.

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0: Primeira hora do sequência de classe de hoje com Tempos Modernos. Seu Crazy e também Beatles foi a primeira atração deste último bloco da hora 2 da nossa programação. 99941-0107 é o nosso sequência de classe no ar. Faltando um mês para a Copa do Mundo. E aí, quais são as suas expectativas quanto à seleção brasileira? Você acha que dessa vez vem o Hexa? Ou será mais uma Copa em que ficaremos pelo caminho? E você pensa, quais são as suas apostas, hein? Vamos ao intervalo comercial, já retorno com Stevie Wonder, abrindo mais uma hora da nossa programação. 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

Os vocais da Paula Toller no Kid Abelha com Lágrimas e Chuva. Essa foi pra gente rebobinar. Grandes lembranças, anos 80. The Heat Is On com Glenn Frey e também Stevie Wonder foi a primeira atração deste bloco musical do Sequência de Classe. Vamos juntos, tarde gostosa, agradável de segunda-feira, início de semana. Desejo a você uma semana muito especial, muitas conquistas. Você que está no trabalho agora, né? Aí no seu ambiente profissional, que você possa obter muito sucesso, êxito em tudo que empreender aí na sua profissão. Para quem está em casa curtindo a Morena FM, como é bom estarmos conectados ao seu lar através da música. Agora no Complexo Morena de Comunicação, temperatura na casa dos 18 graus. E a partir das 18 horas, as temperaturas despencam novamente. 14, 13, 12 graus lá pelas 8 da noite. Mais uma tarde fria em nossa Campo Grande. Mas quarta-feira, o clima já volta a ficar mais ameno novamente. Vamos de intervalo, já retorno com mais sucessos.

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final tem tudo a ver, né? Acaba dando muito certo. Legião Urbana, Eduardo e Mônica. Ouvimos também o Lenny Kravitz com Honey e Grover Washington com Bill Withers. Foi a primeira atração deste bloco. Fique ligado, já já tem mais uma edição do Morena News para você ficar por dentro de tudo que está rolando em Campo Grande, no Brasil e no mundo.

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0: Informações com a nossa repórter Alexia Schumacher. Boa tarde, Alexia.
2: Olá, Júlio. Boa tarde, ouvintes. O Corpo de Bombeiros de Mato Grosso do Sul concluiu uma operação estratégica de queima prescrita no Parque Estadual das Várzeas do Rio Iviema. A ação, que durou 4 dias, faz parte do manejo integrado do fogo, uma técnica preventiva essencial para reduzir o acúmulo de biomassa e evitar que grandes incêndios florestais saiam de controle durante o período de seca. Com a influência do fenômeno El Niño em 2026, a previsão é de temperaturas mais altas e chuvas irregulares no Cerrado, Pantanal e Mata Atlântica. Por isso, o uso do fogo controlado, aliado ao monitoramento por drones com câmeras térmicas, garante uma resposta ágil e protege a biodiversidade local. Segundo o comando da operação, o manejo foi realizado sob condições térmicas rigorosas, permitindo a regeneração da vegetação nativa e a segurança da fauna. O Morena News volta daqui a pouco.
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Angelina Jordan fechando o penúltimo bloco do sequência de hoje com Love Don't Let Me Go. Who Can It Be Now? Os vocais do Colin Ray no Men at Work e Peter Frampton. Depois do intervalo comercial, Paulo Vaz traz a história de um sucesso que você não esquece.

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8: Olá, no sucesso que você não esquece dessa edição, vamos viajar para os anos 1980. Para ser mais preciso, até o ano de 1986, onde uma das principais bandas de rock daquela década lançou um dos seus maiores hits. Estou falando de I'll Be Over You, do Toto. A história por trás da canção é um tanto quanto curiosa. Randy Goldrum, que assina a composição com Steve Lukather, disse que eles foram convidados para escrever algo no estilo Julio Iglesias. Goldrum disse que não gostou muito da proposta, já que nunca foram fãs de Julio. Por isso, ele decidiu fazer algo totalmente diferente do que o espanhol costumava fazer. Lukather aprovou o ato rebelde de Randy e o ajudou a finalizar a faixa. A letra conta dessa busca pelos sonhos e de como os destinos chegam. Alguns fecham os olhos para ele e outros deixam ele passar diante de seus olhos, reforçando a ideia de que não existem garantias quando se trata de sonho e destino. Assim também é o amor, sem garantias. E que por isso, esse processo de superação pode durar muito tempo, como na frase "As soon as my heart stops breaking" diz. Mas que, assim que o pra sempre chegar ao fim, ele vai se esquecer.

I'll Be Over You foi incluída no álbum Fahrenheit, atingindo o 11º lugar na Hot 100 da Billboard e primeiro lugar na Adult Contemporary. Ela foi e continua sendo um dos maiores sucessos do grupo naquela década, especialmente aqui no Brasil. E aí, fã? Gostou de saber de mais uma história de um sucesso que você não esquece? Eu sou Paulo Vaz e te espero na próxima edição. Bye, bye. 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

0: Pra finalizar o nosso sequência de classe desta segunda-feira, 11 de maio, Skank Negrali, ainda gosto dela. Nossa sequência de classe volta amanhã, às 14h, comigo, aqui na Morena FM. Ouvimos ainda neste último bloco para fechar o sequência de hoje, no sucesso que você não esquece, I'll Be Over You com Toto. Já já tem a hora do café.
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0: E é nesse clima sugestivo, convidativo para tomar um café gostoso que vamos juntos até às 17h30 com o nosso A Hora do Café. Preparem as xícaras e as emoções porque a Hora do Café já está no ar.
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1: E aí, já está tomando aquele cafezinho gostoso, batendo um papo descontraído para retomar o fôlego e finalizar mais um dia de trabalho, nossa segunda-feira? Ouvimos também King com Somewhere Only We Know, também The Cranberries com Odd to My Family e a primeira foi Queen. Após o intervalo comercial, eu trago para você o nosso destaque. Tem a música do dia.
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2: A nossa música do dia, o nosso destaque é uma balada rock intensa do álbum Neon Ballroom, que explora a depressão, a apatia e a incapacidade de sentir amor. Escrita por Daniel Jones, a letra reflete sua luta contra doenças mentais e a angústia de não corresponder emocionalmente a quem o ama. O nosso destaque é a nossa música do dia, da banda australiana Silverchair, de 1999, Miss You Love.

Jalen Gonda para fechar mais um bloco do nosso A Hora do Café. E hoje vai bem demais, né? Aquele expresso, um cappuccino, aquele pingado. Qual é o seu cafezinho aí da sua predileção? Aquele que você aproveita para espantar o frio e celebrar momentos bem aconchegantes nessa tarde de segunda-feira. Ouvimos também neste bloco Pink com A Million Dreams. Também fez parte desse bloco Silverchair com Miss You Love, foi o nosso destaque, a nossa música do dia. Intervalo comercial, já tem mais uma edição do Morena News para você.

0: 4h31.
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0: É hora de atualizar as informações com a nossa repórter Alexia Schumacher mais uma vez. Boa tarde, Alexia.
2: Oi, oi, boa tarde mais uma vez para você e a todos. O frio intenso que atingiu Campo Grande na madrugada desta segunda-feira mobilizou as equipes de assistência social no Parque Ayrton Senna. Ao todo, 80 pessoas em situação de vulnerabilidade foram acolhidas, sendo 70 homens e 10 mulheres. Entre os atendidos estão 5 idosos, 4 migrantes e, inclusive, 4 animais de estimação que receberam água e ração. No local, as pessoas passaram por triagem e receberam agasalhos, cobertores e alimentação quente, além de suporte médico das equipes do consultório na rua. O abrigo segue aberto nesta segunda-feira, das 6 da tarde às 6 da manhã. Se você quer ajudar, a prefeitura reforça que a maior necessidade atual é de roupas masculinas, como calças, casacos, meias e toucas. As doações podem ser entregues diretamente no Parque Ayrton Senna a partir das 5 da tarde ou em qualquer horário na sede da Rua Venâncio Borges, número 377, no Jardim TV Morena. Já já tem o trânsito e a partir das 5h30 tem mais conteúdo no Happy Hour. Até lá!
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foi para você recordar boas lembranças. Embalou muitos relacionamentos, né? Aquele Minogue com Jason Donovan, Especially for You. Wonderful Life com Black e George Benson também passou por aqui. 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Intervalo comercial, já voltamos com mais sucessos e na sequência tem George Michael aqui na programação do nosso A Hora do Café.

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sucesso da Rita Lee, Amor e Sexo. Fechamos mais uma hora da nossa programação. Ainda temos, né, mais meia hora do nosso Hora do Café, que vai até as 5h30. Ouvimos também George Michael com Father Figure. Vamos de break comercial. Será que vai bem? Vinho, uma pasta com este clima? É, a pedida é muito boa, né? Música e vinho na sequência pra você.

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2: Eu não sei pra você, mas vinho me dá um sono. Segundo a matéria recente da revista Adega, uma tacinha de vinho à noite ajuda a relaxar e dormir. O Jornal de Ciências do Alimento e da Agricultura publicou um estudo em 2006 que já falava sobre a presença da melatonina nas uvas e identificou a uva Nebbiolo com a maior quantidade da substância. Depois, seguida das uvas Croatina, a Barbera, a Cabernet Sauvignon, Sangiovese e Merlot. A melatonina é o hormônio que regula o sono. Como cada organismo reage de maneira distinta, é importante consultar o seu médico, já que algumas pessoas podem desenvolver uma tolerância em apenas 3 noites e precisar aumentar a dose para conseguir o efeito do sono, o que pode causar dependência química, causar interrupções do sono durante a noite ou até o efeito contrário da insônia. Para mim, super funciona. O vinho me acalma, relaxa e traz um sono tranquilo. A melatonina é um hormônio que age à noite, quando não há luminosidade e estímulos sonoros. E age como o regulador do sono, regula também o funcionamento do organismo e ainda como antioxidante. Por isso, dizemos que dormir faz bem à pele, ao corpo e uma boa noite de sono rejuvenesce. O vinho tem a melatonina na sua composição. Pode ser uma opção

A levada do Delegation para fechar o penúltimo bloco do nosso A Hora do Café. Ouvimos Put a Little Love on Me, Phil Collins com Don't Lose My Number. Também fez parte deste bloco. Já já tem Happy Hour para você aqui na Morena FM até as 7h30 da noite. Tem muita música e informação no seu finalzinho de tarde, início de noite. Para quem está pelas ruas de Campo Grande, já já tem atualizações do trânsito.

0: Morena FM, 5 horas e 16 minutos.
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0: Direto das ruas de Campo Grande, a nossa repórter Alexia Schumacher atualiza as informações. Oi, Alexia.
2: Oi, Júlio. Boa tarde para você. Boa tarde, ouvintes. Os motoristas precisam redobrar a atenção agora na região da Afonso Pena, bem pertinho da rua Ivan Fernandes Pereira. Por ali, há registro de acidente e o trânsito segue lento. O reflexo já atinge trechos da Afonso Pena, além de veículos parados na Vila Parque e região de acesso ao Parque das Nações Indígenas. Também há pontos de lentidão próximos a Ricardo Brandão e no entorno da Praça das Águas. Como rota alternativa, a dica pode ser evitar primeiro Afonso Pena, né, nesse trecho aí, e buscar caminhos pela Rua Jeribá, ou pela Antônio Maria Coelho, ou ainda nas vias internas do bairro Carandá Bosque. Daqui a pouquinho eu volto com outras informações do trânsito, Júlio.
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Esse é o Jorge Vercillo com Que Nem Maré, para fechar mais uma edição do nosso A Hora do Café. Ouvimos também Back to You, versão ao vivo com Bryan Adams. Muitíssimo obrigado pela interatividade, audiência, sua ótima companhia em mais uma tarde aqui na Morena FM. A gente se fala amanhã a partir das 14h para mais um Sequência de Classe coladinho com A Hora do Café. Já está posto por aqui o Edgar Scaff para comandar o nosso Happy Hour. Tem muita música e informação, fim de tarde e início de noite com a sua comunicação marcante de sempre. Vou deixar minha última de hoje, Bruno Mars com a Just Might. Tchau, tchau.

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1: Muito bem, 5 horas e 32 minutos. A partir de agora, pela Morena FM Rádio Easy, começa mais uma edição, a primeira da semana, né? Segunda-feira, 11 de maio de 2026. É claro que é o Happy Hour que está no ar. Depois do Júlio Arruda, eu, Edgar Scaff, sigo até as 7h30 da noite, junto com você. E o frio, hein? É, sábado. Eram 3h30 da tarde, já aparecendo 8 horas da noite. Aquele vento forte, né? Aquela temperatura abaixando, questão de 20 graus abaixou no sábado, no período da tarde à noite, muito fria. Bom, enfim, nós vamos comentar a respeito da previsão do tempo para você aqui dentro do nosso Happy Hour. Vamos para mais destaques. Madrugada congelante leva 80 pessoas e até pets para abrigo no Ayrton Senna. Acolhimento continua nesta segunda-feira. Dia Nacional do Reggae, celebrado nesta segunda-feira, homenageia a data da morte do rei deles, né? Quem criou tudo isso aí, chamado Bob Marley. Minha Casa Minha Vida. Agora, famílias com renda de até R$8.100 podem participar em Mato Grosso do Sul. Red Hot Chili Peppers vende catálogo musical por mais de R$1 bilhão a Warner Music. Prédio do último show dos Beatles será transformado em museu de 7 andares lá em Londres. Tem ainda o trânsito, indicadores econômicos, tem esporte, tem muito mais. O nosso Happy Hour começa agora.
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0: 5:47, esse é o Black Pumas Colors. Fechando a primeira sequência do nosso rap desta segunda-feira, 11 de maio. Olha, Campo Grande atingiu a quinta cesta básica mais cara do Brasil, custando agora R$826. Segundo o Diese, em abril, 10 dos 13 itens essenciais subiram de preço, com destaque para a batata, que disparou quase 20%, o tomate com alta de 11%. Olha, na prática, quem ganha um salário mínimo hoje compromete 53% da renda líquida apenas para se alimentar, precisando trabalhar 112 horas no mês só para pagar a comida. No ranking nacional, a capital sul-mato-grossense só fica atrás de Florianópolis, Rio de Janeiro, Cuiabá e São Paulo. Bom, nós seguimos aí para o primeiro intervalo comercial do rap, já de volta.
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A nossa música do Nenhum de Nós, versão ao vivo, amanhã ou depois, o mesmo, mesma banda de Astronauta de Mármore, Camila e outros grandes clássicos que você também ouve aqui na Morena FM. Vamos falar da previsão do tempo, faltando agora um minuto para fechar a tarde desta segunda-feira, 11 de maio. Olha, o frio intenso começa a perder força gradualmente em Campo Grande. Para esta terça-feira, o tempo segue seco e ensolarado, com as temperaturas oscilando entre mínima de 10 e a máxima 24 graus. Já na quarta-feira, o céu fica mais encoberto, mas o calor aumenta, hein? A mínima sobe para 15 graus e máxima de 27. Não há previsão de chuva para esses dois dias, porém, a umidade do ar continua baixa, em torno de 40%, exigindo atenção redobrada com a hidratação. Isso aí. Bom, nós vamos para o breve intervalo comercial, você sabe, sempre muito rápido e voltamos em instantes.

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de Campo Grande. Aí o Jota Quest regravando a música do grande Roberto Carlos, Roberto Erasmo, né? Além do Horizonte. Essa nova roupagem ficou legal também, já que essa música também já tem um tempo, né? Que eles regravaram aí. Mas é um grande clássico, é um grande sucesso. E claro, os grandes clássicos e grandes sucessos você ouve aqui na Morena FM, a Rádio Easy de Campo Grande. Bora lá porque tem mais informações. Obrigado pelas mensagens. Obrigado você que está aí no seu carro, em casa, trabalho, onde você estiver curtindo a nossa programação. Vamos juntos até às 7:30 da noite. Olha, o mercado financeiro voltou a aumentar a previsão da inflação no Brasil para este ano. Segundo o relatório Focus do Banco Central, a expectativa para o IPCA subiu de 4,89 para 4,91%. Essa é a nona alta seguida. O número fica cada vez mais perto do teto da meta oficial, que é de 4,50%. Olha, entre os principais motivos está a tensão lá no Oriente Médio, que fez o preço do petróleo disparar no mercado internacional. O relatório também mostra que o mercado espera juros mais altos nos próximos anos, como forma de tentar controlar a inflação.

0: FM Rádio Easy, Mojo Lady. Agora 6:21, um bom início de noite para você que vai curtindo, acompanhando e, claro, curtindo essas músicas maravilhosas que também você ajuda a pedir aí no nosso WhatsApp 999410107. Olha, as equipes de assistência social seguem em alerta aqui em Campo Grande, né? No último domingo, o acolhimento preventivo atendeu 90 pessoas que buscavam proteção contra as baixas temperaturas. O trabalho continua no Parque Ayrton Senna, oferecendo abrigo, alimentação e cuidados com a saúde. Se você ver alguém, né, precisando de ajuda ou em situação de rua, acione o serviço de abordagem social. Os telefones para contato são 99660-6539 ou 99660-1469. O atendimento funciona 24 horas por dia para garantir a segurança de todos. Legal, tá na hora de saber como que está o trânsito pelas ruas de Campo Grande nesta segunda.
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0: E vamos falar agora com Alexia Schumacher. Oi, Alexia.
2: Oi, Edgar. Boa noite, ouvintes. O recado é para os motoristas que seguem aí pela Avenida Euler de Azevedo. Houve um acidente há pouco que deixou o trânsito lento no acesso à Avenida Ernesto Geisel e com reflexo também na Rua dos Ferroviários e nos cruzamentos próximos à Orla Morena. O fluxo está intenso ainda na Mato Grosso e na Rachid Néder por conta desse grande movimento aí de desvio. Como rota alternativa, a orientação é buscar caminhos pela Rua Maracaju, Avenida Fernando Corrêa da Costa e vias internas do bairro Amambaí para evitar os trechos mais congestionados. Vou ficando por aqui. Amanhã eu volto com mais informações do trânsito. Ótima noite e até lá.
0: Muito bem, obrigado, Alexia, pelas informações. A gente segue com o intervalo. Em instantes tem drops do Isto é Rock and Roll.
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0: Stars, 6:30, ou 6:30. É, isso aí, antes tivemos AC/DC, Highway to Hell. Agora, vamos falar aí do seguinte, nesse 11 de maio, pois é, hoje, né? O Brasil celebra o Dia Nacional do Reggae. Pois é, você que gosta, você que é fã, a data foi criada em homenagem a Bob Marley, maior nome da história do gênero, que morreu no dia 11 de maio, justamente no dia 11 de maio, só que em 1981. Com mensagens de paz, amor e consciência social, o reggae atravessou gerações e ganhou espaço no mundo todo. Aqui no Brasil, o som foi fortalecido por nomes como Gilberto Gil, Nath Roots e Maneva. Inclusive, a banda Maneva define o reggae como uma música que traz paz à alma e garante que o estilo segue vivo, se renovando e conquistando novas gerações. Olha, curiosidade, em 1976, Bob Marley sobreviveu a um atentado com mais de 80 disparos lá na Jamaica. Mesmo ferido, ele subiu ao palco 2 dias depois de um show pela paz chamado Smile Jamaica. O episódio foi retratado no filme Bob Marley on Love. Além disso, o cantor também foi preso 2 vezes por posse de maconha, olha aí. É, que é considerada sagrada na cultura Rastafari. Beleza, vamos nessa porque ainda tem mais informações. Seguimos agora com os indicadores econômicos.
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0: Muito bem, o petróleo disparou nesta segunda-feira, com o Brent atingindo 104 dólares, após Donald Trump sinalizar possível ataque, ou ataques, né, ao Irã por considerar inaceitável a postura do país sobre o cessar-fogo. Aqui no Brasil, o clima é de cautela. O boletim Focus levou a projeção da inflação para 2026 pela 9ª semana seguida, chegando a 4,91%. Com isso, o dólar fechou em leve queda de 0,6%. Cotado a R$4,89, o euro também caiu 0,08%, cotado a R$5,76 para venda, e o Ibovespa encerrou o dia com recuo de 1,19% aos 181.909 pontos.
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0: Pois é, conhecida como a Boys Band lá dos anos 1990, Backstreet Boys, I Want It That Away. Muito bem, né? Os grandes sucessos aí pra você matar a saudade, curtir, mexendo com a sua memória afetiva. Você ouve aqui na Morena FM, a original de Campo Grande, aqui no nosso Happy Hour. Músicas e informações até às 7:30 da noite comigo, Edgar Scarfa. Olha, e o Donald Trump, hein? Pois é, ele disse que vai discutir a guerra no Irã e a questão de Taiwan com o presidente chinês Xi Jinping. O encontro vai ser feito durante a visita oficial do líder americano à China ainda esta semana. Trump afirmou que a venda de armamentos para Taiwan estará na pauta, tema que tem aumentado a tensão entre Washington e Pequim. O presidente dos Estados Unidos também quer avançar em acordos comerciais e negociações no setor de energia. A visita é realizada em meio ao impasse lá no Oriente Médio, né? A China é uma das principais aliadas do Irã e tem criticado o conflito recentemente. Nós vamos para um breve intervalo comercial. Nesse break tem aí mais uma edição do Cerveja para Descontrair e voltamos em instantes.
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4: Está começando mais um Cerveja para Descontrair, harmonização. Estamos dando dicas para que você possa fazer uma harmonização de maneira simples e muito saborosa. É muito importante você conhecer vários estilos de cerveja, inclusive para aumentar o leque de opções na hora de harmonizar. Outra dica muito importante: que você pense a cerveja como parte integrante do prato, como se fosse um ingrediente do prato que você está produzindo. Então, se você produz um prato que pede acidez, você tem que pensar a cerveja como parte integrante desse processo. Se você está fazendo um prato que tende a ser mais salgado ou mais adocicado, você tem que buscar, dentro das cervejas que você conhece, estilos que tenham essa característica. Um exemplo simples: se você está produzindo um prato, um ceviche, você sabe que o ceviche ele pede uma nota mais ácida ao final. Você pode buscar, dentre os estilos de cerveja, uma cerveja que traga essa acidez para o prato. Ao considerar que a cerveja é parte integrante desse processo do prato, fica muito mais fácil você produzir uma harmonização. Gostou dessa dica? Hoje nós vamos ficando por aqui. Eu agradeço a sua audiência e você já sabe, cerveja é para descontrair com moderação e responsabilidade.

0: Diamond Sweet Caroline, música legal, né? Um grande clássico da música, que até Elvis Presley regravou essa música aí do Neil Diamond. Agora, 5 minutos para as 7 horas, olha, o governo deve lançar amanhã o programa Brasil contra o Crime Organizado. A proposta prevê cerca de 11 bilhões de reais para reforçar o combate às facções em todo o país. O plano inclui ação contra o tráfico de armas, o bloqueio do dinheiro do crime e o aumento na resolução de homicídios. Os estados que aderirem ao programa terão acesso a recursos federais e financiamento do BNDES. Nas penitenciárias, a ideia é instalar bloqueadores de celular e equipamentos mais modernos de segurança. O objetivo é impedir que chefes de facções continuem dando ordens de dentro dos presídios. Vamos com mais um clássico do ouvinte?
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0: principal de... Como é o nome dele mesmo? Flávio Venturini, isso aí. Da banda 14 Bis, Linda Juventude, agora 7 horas 15 minutos. Olha, o Carlo Ancelotti enviou hoje para a FIFA a pré-lista com 55 nomes de olho na Copa do Mundo deste ano. Em alguns nomes estão chamando atenção o Neymar, Estevão e até Thiago Silva. Quem não estiver na relação já está fora da Copa. A lista definitiva com os 26 convocados sai no próximo dia 18 agora de maio. Neymar não veste a camisa da seleção desde 2023, mas segue no radar do Carlo Ancelotti. Já Thiago Silva, aos 41 anos, pode surpreender e voltar ao grupo, principalmente por causa dos problemas na defesa e da lesão de Éder Militão. Outro nome que deve aparecer é o de Estevão, que ainda se recupera de uma lesão, mas continua sendo tratado como aposta certa para o futuro da nossa seleção brasileira. Bom, seguimos para o último intervalo comercial de hoje do nosso Rap e voltamos em instantes. Sinta-se bem onde for,
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banda foi um grande sucesso desde os anos 1970, 80 também. America, Ventura Highway. Agora 7 horas 25 minutos, vão fechar? Tá na hora, né? Fechar o primeiro rap da semana. Mas amanhã, 5:30 da tarde, de volta aí, o Edgar Scaff, conto com a sua audiência. Já te convido para mais um Happy Hour amanhã. Mas continue por aqui na programação, vem aí. O Clássicos da Morena, o Val Barbosa na comunicação até a meia-noite, para você ouvir, continuar, né? Ouvindo a melhor programação musical do rádio em Campo Grande. Vou deixando essa aqui, ó, para fechar. Ticket to Heaven com Dire Straits. Abraço, fique bem, uma excelente noite. Tchau.

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2: Boa noite pra você, ligado aqui em 107.1, segunda-feira, dia 11 de maio, começando mais uma super semana, que seja uma semana leve, uma semana maravilhosa, cheia de bons acontecimentos, de boas notícias, uma semana positiva e abençoada para todos nós, que assim seja, né? Começando mais uma edição do Clássicos, vamos juntos até a meia-noite, a partir das 22 tem o Easy Night. E assim a gente fica juntinhos nessa noite gelada de segunda-feira. A temperatura agora em Campo Grande, 13 graus. Umidade relativa do ar,

0: à vontade. Tá começando a nossa viagem aqui no Clássicos da Morena FM.
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0: Abrindo com esse grande clássico de 1989, som do Chris Isaak, Wicked Game. Agora 7:31, uma excelente noite de segunda-feira para você.

Morena FM, o som de George Benson, Kisses in the Moonlight, fechando o primeiro bloco do Clássicos desta segunda-feira. Tivemos John Secada com Mental Picture Brief e ainda Chris Isaac, Wicked Game. 999-410-107 para você participar e interagir com a sua Morena FM. Fique à vontade, viu? Já depois do break eu volto com mais.

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Morena FM, o som de Ângela Rorô aqui no Clássicos da Morena FM. Fechando mais um bloco, amor, meu grande amor. Agora são 8 horas 2 minutos. É